0: 21h20.
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0: 22 horas e 1 minuto.
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0: Opa, opa, voltamos com toda a força, com todo o ânimo e com todo o gás, hein? Que bom, já tava morrendo de saudades, a gente tava aí cobrindo férias, meu amigo, e esse programa Movimento Hip Hop DF estava aí desde o mês de junho, né? Mas hoje, já estamos aqui, né, com um programa novo. Seja bem-vinda, seja bem-vindos. Estamos aqui no programa Movimento Hip Hop DF no mês de agosto. Mês de agosto, né? Mês de realizações. São os votos aqui de toda a equipe do programa Movimento Hip Hop DF pra você e pra toda a sua família, tá bom? Ó, o que não deu certo no mês de janeiro, fevereiro, março, abril, maio, junho, julho, pode ter certeza que mês de agosto vai ser um mês de gosto. Vai dar tudo certo, porque eu vou ficar aqui, ó, eu e toda a turma, hein, torcendo por você, tá bom? Gente, mais uma vez, muito obrigado, tá, pela audiência da rádio em que vocês nos deram durante esses meses. Pô, a gente já chegou aí, cara, quase 10 mil ouvintes durante um mês. E espero que esse mês de agosto seja, ó, bem mais melhor ainda, tá bom? Beleza? E a gente já pede desculpa a vocês aí, muita gente mandaram mensagem pra gente, não teve como a gente responder, porque a gente tava cobrindo férias, mas agora a gente estamos aí. Até final de ano, o bicho vai pegar por aqui e vem aí, hein? Aniversário do programa Movimento Hip Hop DF agora nesse mês de setembro, hein? Aguardem, certinho? Olha só, vamos refletir? Vamos? Então a gente já começa o nosso programa de hoje, refletindo e entregando o nosso pensamento para Deus. Mas antes de tudo, eu quero pedir uma coisa para você. Posso? Manda tua mensagem agora pra gente no 619-9420-9260. Repetindo, 619-9420-9260. Ou então acesse o nosso site www.movimentohiphopf.
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Então já estamos por aqui de volta com o nosso segundo bloco por aqui. Eita! Gente, quero lembrar vocês que a gente quer pedir desculpa a vocês aí, porque a gente estava aí, né, com a reprise do programa, desde o fato que aconteceu com o nosso amigo Rivas aí, né? E essa reprise, meu amigo, rolou aí quase um mês de... mais de um mês direto, né? Mas hoje a gente já está aqui ao vivo, né? Diferente, fazendo aqui o programa Movimento Hip Hop DF, parte 2 do mês de agosto. Então, quero ver você participar com a gente. Tá afim de mandar recado? Manda pra gente aí no 619-9420-9260. Repetindo, 619-9420-9260. Rapaziada, é o seguinte, hein? É sabadão agora, ou é domingo, aí na Praça da Bíblia vai ter um grande evento da cultura aí, tá? E infelizmente a gente não pode nem falar mais o nome da pessoa, por motivo de candidatura, né? Mas fique esperto, essa semana a gente vai estar por lá aí na Praça da Bíblia. Passei por lá nessa semana aí, meu amigo. Rapaz, lá tá um evento top. Top, top, top. E se eu não me engano, é sábado ou é domingo que tem esse evento aí. Então, fique esperto aí, rapaziada aí da Praça da Bíblia. Beleza? 619-9420-9260. Quero ver todo mundo participando. Quero ver todo mundo mandando teu alô. Quero ver todo mundo mandando teu salve. Esse aqui é o nosso segundo programa do mês de agosto, né? De 2026 por aqui. Então vamos fazer o seguinte, eu quero que você aumente o volume daí, que eu aumento o volume daqui, e vamos balançar de verdade. Então, vamos lá!

0: Isso aí é pra quem gosta realmente de som forte, só musicaço por aqui, hein? Em www.movimentohiphopdf.com.br, hein? 69-9420-9260. Pode mandar teu alô, pode mandar teu salve. Tá achando o programa, hein? Esse é o segundo programa do mês de agosto, né? De 2026 por aqui. Olha, lembrando a vocês que é o seguinte, hein? Hoje, olha, eu voltei das férias, cara. Voltei das férias daquele jeito, revoltado, do jeito que vocês imaginam. Se o primeiro e o segundo bloco foi desse jeito, imagina o terceiro. Então, sai daí não, que já já tem muito mais pra você no terceiro bloco. Sai daí não, é rapidinho!
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4: Já estamos de volta com o nosso terceiro bloco por aqui.

69-9420-9260. Gente, chegou aqui muito recados, tá? A gente pede desculpa a vocês aí, porque em virtude das férias que a gente tava cobrindo, então os recados ficou acumulado. Então vamos ler aqui alguns aqui rapidinho aqui, beleza? Moacir, boa tarde, Gilson. Ô, Moacir, boa tarde. É, manda um abraço pra mim aí. Sou Moacir, de Tocantins. Gostaria de ouvir a música aí, beleza? Do The Two Love Crew. Cara, tá anotado aqui, tá bom? Pode ser qualquer uma deles? Então, tá anotado, beleza? Anderson, manda um abraço aqui pra todos nós aqui de Sobradinho 2, Gilson. Não vou pedir nenhuma música, porque todas as músicas que tu toca aí no movimento hip hop é demais. Ô, meu irmão, valeu, obrigado, hein? Aninha, oi Gilson, bom dia, boa tarde, boa noite. Quero lhe dizer que eu ouço o programa Movimento Hip Hop DF 24 horas. E também te custo lá, hein, de ponta a ponta na notícia. Parabéns pela sua formatura, parabéns pela sua profissão, não só de DJ, mas como de jornalista também. Obrigado, me acompanha lá, né? Então, ei, galerinha, se você gosta de programa de polícia, me acompanhe, tá? De segunda a sexta, sempre de 8 às 9 da manhã, aqui, ó. Na Rádio Web, Movimento Hip Hop DF, tá bom? Olha só, Ângela. Oi, Gilson, manda um abraço pra mim, sou Ângela, de Vicente Pires. Mandei lá pra você aquela música, até hoje você não me tocou, a do DJ Jamaica, tô só observando. Ô, Ângela, está anotada aqui, tá bom? Fica tranquila, que a gente já toca ela lá nas mais pedidas, não pediu, tocou, sem parar, tá bom? Obrigado pelo carinho, tá? Vamos lá, Hudson, salve, salve, guerreiro! Manda um abraço pra toda a galera aqui da Samambaia Sul. Estou na escuta, DJ Nego Gilson. Opa, valeu, mano! Obrigado por estar ligado com a gente, tá bom? Gente, muita gente aqui e o nosso tempo é curto. Mas deixa eu lembrar você que esta semana estamos aí na Praça da Bíblia, tá? Aí na Praça da Bíblia, levando pra você aí muito hip hop. Eu vou estar por lá, hein? Então quero ver você por lá também, junto com a gente. Quero lembrar vocês que a gente passou essa semana por lá. Rapaz, mas o negócio tá bonito lá, hein? E também tá bonito aqui também, em Ceilândia, aqui na administração de Ceilândia, tá bom? Então tá certo. Vamos fazer o seguinte? Vamos aumentar o som aí, vai. Aumenta o som daí, que aumenta o som daqui. É o programa Movimento Hip Hop DF, que não deixa você ficar parado. Então aumenta o volume, vem com a gente!

0: negócio por aqui em www.movimentohiphopdef.com.br. A gente voltou, né? Voltamos no mês de agosto com gosto mesmo, hein? Olha, lembrando você que é o seguinte, você pode mandar tua mensagem, pode mandar teu salve, que a gente lê por aqui, tá? Olha, hoje eu não vou deixar ninguém escolher, vai ser tudo por minha conta. Tudo por minha conta. E a gente já encerra esse último bloco. Surpresa pra você, hein? Segura aí, já.
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0: Então já estamos de volta com o nosso último bloco. Pois é, galera, é o seguinte, último blocozinho, poxa, fica até triste. Mas é assim mesmo, gente, olha só. É muito saloso aqui, muitas mensagens chegaram pra gente. Mas pode mandar, tá? Deixe suas mensagens aí, que na próxima semana a gente vai ler tudo. Tem músicas aqui que a galera pediu. E eu prometo que vou rolar ela pra vocês na próxima semana também, tá bom? Mais uma vez, a gente pede desculpa a vocês aí, que a gente tá começando agora o programa Movimento Hip Hop do mês de agosto. Porque a gente tava cobrindo férias aí, mas estamos de volta. Então, todos esses alôs, todos esses pedidos de música, tanto que vocês pediram no Zap, quanto vocês pediram lá também no nosso site, vocês podem ter certeza que a gente vai te atender, tá? Falar disso, se você tá afim também de pedir suas músicas, entra lá no nosso site, no www.movimentohiphopdf.com.br. Repetindo, www.movimentohiphopdf.com.br, beleza? Também, lembrando a você também que é o seguinte, hein? Se você quer ficar muito bem informado, fica ligado com a gente aí de segunda a sexta, sempre de 8 às 9 da manhã, programa de Ponta a Ponta na Notícia comigo, e a gente com certeza traz pra você todas as notícias de segurança do DF em torno, pra deixar você muito bem informado no seu dia a dia, beleza? Tá certo? Olha só, sabadão agora, a gente tá lá na Praça da Bíblia, tá? Então, sabadão, quero ver toda a galera já no clima. Certinho? Então, tá certo. Eu vou balançar daqui. Tu pode balançar daí? Então, aumenta o volume, vem com a gente, porque é impossível você ficar parado. Esse último bloco, ofereço pra você. Então, vamos dançar!

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0: 1:57.
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1: 2 horas e 6 minutos.

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2: 2:30.
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Paulozana. Rei, servo de Deus. Toda honra e toda glória ao nosso Senhor Jesus Cristo. Te pedimos a tua bênção, meu Deus. Amém.

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1: 3 horas e 41 minutos.
2: E que Deus o tenha em um bom lugar. Em nome do Pai, do Filho, do Espírito Santo. Amém.

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2: Porque todo que é nascido de Deus vence o mundo. E esta é a vitória que vence o mundo, a nossa fé. 1 João, capítulo 5, versículo 4.

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0: 4:32.
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0: 4:47.
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0: 5:44.
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1: 6 horas em ponto. 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

0: é mais um Fé no Criador falando ao seu coração. Respeite seu corpo. Amigo ouvinte, Deus valoriza muito o seu corpo. Em 1 Coríntios 6,19, Paulo chama o nosso corpo de templo de Deus. Tenha cuidado em como você alimenta, usa e mantém o seu corpo. Você não queria alguém bagunçando o seu lar. Deus não quer ninguém bagunçando o lar dele. Afinal, é dele, não é? O corpo é de Deus. Um pouco de exercício e dieta não fariam mal a ninguém. Seu corpo, de alguma forma, durará para sempre. Deus prometeu, está na Bíblia, Ele irá glorificar o seu corpo. Ele retirará toda a fraqueza e a enfermidade. Isso mesmo. Inclusive daquela pessoa que já partiu, daquela pessoa amada que já não está no meio de nós. Deus vai glorificar, inclusive, os que partiram. Isso não é uma boa notícia? Sua dor não durará para sempre. Seu coração está fraco, ficará firme no céu. O câncer tem corrompido o seu sistema. Não tem câncer no céu. Por um período, sua alma estará no céu, enquanto seu corpo estiver no túmulo. Mas a semente enterrada na terra irá brotar no céu, e você será como Jesus. Está na Bíblia. Um dia Ele retornará, e nossos corpos, mesmo que mortos, serão glorificados. Pense nisso. Respeite seu corpo.
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2: Uma palavra com o Pai.
0: Pai amado, nós agora agradecemos pelo nosso corpo, Pai. Pelos braços, as mãos, os membros, a mente, o coração, a capacidade incrível do cérebro, alma, espírito, Pai. Obrigado, Deus. Pai amado, nós agora agradecemos pelo nosso corpo, Pai. Pelos braços, as mãos, os membros, a mente, o coração,

0: Pedimos perdão por isso, Deus. E se possível, livra-nos de doenças. Dá o livramento a esse ouvinte que está sofrendo, que tem enfrentado dificuldades, Pai. Tira a dor, Pai. É o que nós oramos, pedimos, em nome de Jesus. Amém.
1: Que privilégio ter a mesma mão que fez o universo e espalhou as estrelas, escrevendo seu nome no livro da vida. Louve a Deus por isso e declare agora Cristo como seu Senhor e Salvador, buscando a partir daqui o perdão e uma vida correta. Deus alegra-se por todo aquele que assim desejar de todo o coração.

6:09. 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

0: é mais um Fé no Criador falando ao seu coração. Respeite seu corpo. Amigo ouvinte, Deus valoriza muito o seu corpo. Em 1 Coríntios 6,19, Paulo chama o nosso corpo de templo de Deus. Tenha cuidado em como você alimenta, usa e mantém o seu corpo. Você não queria alguém bagunçando o seu lar. Deus não quer ninguém bagunçando o lar dele. Afinal, é dele, não é? O corpo é de Deus. Um pouco de exercício e dieta não fariam mal a ninguém. Seu corpo, de alguma forma, durará para sempre. Deus prometeu, está na Bíblia, ele irá glorificar o seu corpo. Ele retirará toda a fraqueza e a enfermidade. Isso mesmo. Inclusive daquela pessoa que já partiu, daquela pessoa amada que já não está no meio de nós. Deus vai glorificar, inclusive, os que partiram. Isso não é uma boa notícia? Sua dor não durará para sempre. Seu coração está fraco, ficará firme no céu. O câncer tem corrompido o seu sistema. Não tem câncer no céu. Por um período, sua alma estará no céu, enquanto seu corpo estiver no túmulo. Mas a semente enterrada na terra irá brotar no céu, e você será como Jesus. Está na Bíblia. Um dia ele retornará, e nossos corpos, mesmo que mortos, serão glorificados. Pense nisso. Respeite seu corpo. Momento Fé no
1: Criador. Uma palavra com o Pai.
0: Pai amado, nós agora agradecemos pelo nosso corpo, Pai. Pelos braços, as mãos, os membros, a mente, o coração, a capacidade incrível do cérebro, alma, espírito, Pai. Obrigado, Deus. Este é o que temos, o nosso corpo, o templo de Deus. O Senhor deseja, Pai, que glorifiquemos esse corpo. Afinal, como está em 1 Coríntios 6,19, como Paulo diz e chama o nosso corpo de templo de Deus, muitas vezes não glorificamos, Pai. Pedimos perdão por isso, Deus. E se possível, livra-nos de doenças. Dá o livramento a esse ouvinte que está sofrendo, que tem enfrentado dificuldades, Pai. Tira a dor, Pai. É o que nós oramos, pedimos. Em nome de Jesus. Amém.
1: Que privilégio ter a mesma mão que fez o universo e espalhou as estrelas, escrevendo seu nome no livro da vida. Louve a Deus por isso e declare agora Cristo como seu Senhor e Salvador, buscando a partir daqui o perdão e uma vida correta. Deus alegra-se por todo aquele que assim desejar de todo o coração.

0: 6:18.
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2: Equipes de resgate intensificam as buscas por cerca de 1.300 desaparecidos na fronteira entre o Nepal e a região autônoma chinesa do Tibete, após inundações repentinas e deslizamentos de terra. O balanço atualizado pela polícia local indica que mais de 300 pessoas morreram em decorrência da tragédia. Um vídeo de segurança, gravado do lado chinês, mostra a força da avalanche de lama e destroços que engoliu um prédio de vários andares. O Dalai Lama expressou suas orações pelas vítimas e pediu medidas de ajuda adequadas, enquanto o presidente chinês, Xi Jinping, ressaltou a urgência de buscar e resgatar os desaparecidos.
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3: Um terremoto de magnitude 5 foi registrado no norte do Tibete, a uma profundidade de 10 quilômetros, conforme informações do GFZ. O epicentro do tremor localizou-se a mais de 800 quilômetros ao norte das regiões do Nepal e da China, que foram recentemente devastadas por enchentes. Embora distante das áreas mais afetadas pelas inundações, o abalo sísmico adiciona preocupação à região, que já enfrenta uma grave crise humanitária. Testemunhas relataram a Reuters que vilas inteiras foram engolidas pelas águas nos dias anteriores, aumentando a complexidade dos esforços de socorro.
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4: A proposta de emenda à Constituição, que prevê o fim da escala de trabalho 6-1, deu um passo importante no Senado Federal. O relator da matéria rejeitou todas as emendas apresentadas pela oposição e defendeu a manutenção do texto original, vindo da Câmara. A expectativa é que o relatório seja votado na Comissão de Constituição e Justiça já na próxima semana, após um encontro entre o presidente Lula e o senador Davi Alcolumbre. O governo busca a aprovação da medida antes das eleições, visando a redução da jornada de trabalho para 40 horas semanais, com 2 dias de descanso.
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5: O presidente Luiz Inácio Lula da Silva determinou que o diretor-geral da Polícia Federal, Andrei Rodrigues, procure o ministro do Supremo Tribunal Federal, André Mendonça, nos próximos dias. O objetivo é tentar distensionar uma relação que, atualmente, é marcada pela desconfiança entre as partes. André Mendonça é o relator de 2 inquéritos considerados de grande potencial de desgaste político e eleitoral para o governo, os casos Dark Horse e Master e INSS e Lulinha. O encontro, que será mediado pelo ministro da Justiça e Segurança Pública, Wellington César Lima e Silva, busca apaziguar as tensões e esclarecer a condução das investigações.
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5: A tradicional rede de fast food Habib's entrou com pedido de recuperação judicial, acumulando dívidas que somam 265,2 milhões de reais. A notícia pegou o mercado de surpresa e levanta preocupações sobre o futuro de uma das maiores redes de alimentação do país. A empresa busca reestruturar suas finanças para garantir a continuidade de suas operações e a manutenção dos empregos. Este movimento reflete os desafios econômicos enfrentados por grandes companhias no cenário atual.
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5: A taxa de desemprego no país recuou para 5,3% no trimestre encerrado em julho. Este é o menor patamar para esse período na série histórica, iniciada em 2012, conforme dados divulgados pelo Instituto Brasileiro de Geografia e Estatística. O resultado indica uma recuperação gradual do mercado de trabalho, com mais pessoas encontrando ocupação. A renda, no entanto, permaneceu estável, mostrando que, apesar da melhora no número de empregos, o poder de compra ainda é um desafio para os brasileiros.
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5: Um incidente no aeroporto Santos Dumont, no centro do Rio de Janeiro, causou transtornos na tarde de quinta-feira. Um avião de pequeno porte saiu da pista durante o procedimento de pouso, resultando na alteração de 15 chegadas para o aeroporto do Galeão e no cancelamento de 42 partidas. O incidente, envolvendo um Embraer Phenom, prefixo PSVEE E50P, ocorreu às 16 horas e 10 minutos e parou na área gramada. Felizmente, não houve feridos entre o piloto e o tripulante. O aeroporto permaneceu fechado por horas, afetando centenas de passageiros, inclusive da ponte aérea.
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6: O setor de serviços não financeiros registrou em 2024 mais um ano de crescimento, conforme a pesquisa anual de serviços, divulgada nesta quinta-feira pelo IBGE. O levantamento identificou 1 milhão e 900 mil empresas prestadoras de serviços no país, com 15 milhões e 900 mil pessoas ocupadas naquele ano. O setor também foi responsável por 3 trilhões e meio de reais em receita operacional líquida e mais de 2 trilhões de reais em valor adicionado à economia. A pesquisa mostra ainda a dimensão socioeconômica do setor de serviços. As empresas pagaram mais de 600 bilhões de reais em salários, retiradas e outros pagamentos em 2024. A remuneração média do setor foi de 2,2 salários mínimos, com destaque para o segmento de serviços de informação e comunicação, como explica o pesquisador do IBGE, Marcelo Miranda Freire de Melo.
7: 644 bilhões de reais são gerados aí em salários. O segmento que paga o maior salário é o segmento de serviços de informação e comunicação, que paga em média aí 4 salários mínimos e meio, né? E dentro desse segmento, né, a atividade de serviços de tecnologia tem o maior volume salarial, né? 13,2% dos salários pagos, né? Quando a gente olha para as atividades, né, aí a gente vê que na área de transporte as atividades são as que pagam os maiores salários médios, com destaque aí para o transporte rodoviário, né, pagando aí 21 salários mínimos e médio.
6: O segmento de serviços profissionais, administrativos e complementares concentrou a maior proporção de ocupados, 44,2%, e também liderou em termos de participação na receita, com 29,4%. Entre as atividades do setor, a alimentação foi a que concentrou o maior número de trabalhadores, 11,7%. O pesquisador ressalta a importância dos serviços para a economia do país.
7: Uma das principais atividades, né, em termos de empregabilidade, não só em termos de empregabilidade, mas em termos de geração de PIB, né? Serviços são a principal fonte de valor, né, de PIB para dentro do país. E também a sua capacidade de gerar renda, né? 644 aí bilhões de renda para as pessoas que estão trabalhando.
6: A pesquisa mostrou também que em 23 das 27 unidades da federação, a atividade de serviços profissionais, administrativos e complementares foi a de maior receita bruta. São Paulo respondeu por 43,5% da receita nacional de prestação de serviços, seguido por Rio de Janeiro, com 10,1%, e Minas Gerais, com 8,5%.
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8: A Polícia Federal mirou nesta quinta-feira um esquema de fraudes em licitações de mais de 400 milhões no Rio Grande do Sul. O alvo foi um grupo empresarial suspeito de irregularidades na venda de máquinas pesadas de terraplanagem a centenas de municípios gaúchos. A suspeita de lavagem de dinheiro, corrupção, prática de preços acima do mercado e pagamento de vantagens indevidas a agentes públicos. A Operação Terra Arrasada cumpriu 13 mandados de busca e apreensão. As ações aconteceram em Venâncio Aires, Santa Cruz do Sul, Lajeado, Canoas e Santa Maria, no Rio Grande do Sul, além de Jacareí, em São Paulo. Os agentes apreenderam 8 carros de luxo, telefones celulares e documentos. Além disso, a justiça determinou o sequestro de até 14 milhões em imóveis e veículos dos investigados. Também suspendeu o direito de 3 empresas de participar de novas licitações e de fechar contratos com a administração pública federal, estadual e municipal. Segundo a PF, entre 2017 e 2026, as empresas fecharam contratos de mais de 406 milhões para a venda de 724 máquinas. Desse total, 40% são de contratos financiados com recursos federais. As investigações apontam que o grupo usava empresas sob o mesmo controle para simular concorrência, combinar propostas e inflar os preços nas licitações.
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9: A Prefeitura do Rio de Janeiro deu início à fiscalização de ciclomotores, bicicletas elétricas e autopropelidos. Com o auxílio de um aparelho chamado dinamômetro, Os agentes vão conseguir aferir a velocidade máxima de fabricação desses veículos elétricos, como explica o secretário de Ordem Pública, Marcos Belchior.
10: A gente consegue aferir a velocidade de fábrica de cada equipamento. Diz a resolução do CONTRAN que toda bicicleta elétrica, todas as bicicletas elétricas e autopropelidos devem ter no máximo 32 km por hora de fabricação. A gente percebeu, mostrou aqui com esse equipamento, que muitos desses equipamentos passam, extrapolam essa limitação e, obviamente, está desrespeitando uma regra brasileira, trazendo risco à integridade física do condutor e desrespeitando diretamente o consumidor. Então, a partir de hoje, a gente faz operações de fiscalização junto com o PROCON em diversas lojas e distribuidores para que isso não aconteça, para que o cidadão não seja enganado.
9: As operações fazem parte da atualização no decreto que estabelece regras de circulação, limites de velocidade, uso de equipamentos de proteção individual e diretrizes para ações educativas e de fiscalização. Com a consolidação das regras, os veículos elétricos passam a ser caracterizados da seguinte forma. Ciclomotor é o veículo de duas ou três rodas com combustão por gasolina ou elétrica com velocidade máxima de 50 km por hora. Autopropelido são os veículos de uma ou duas rodas com propulsão elétrica e velocidade máxima de 32 km por hora. Bicicleta elétrica é o veículo de propulsão humana com motor elétrico que funciona apenas quando o condutor pedalar. E a velocidade máxima também não pode exceder 32 km por hora. A Prefeitura ainda anunciou que no próximo domingo começa a funcionar uma ciclofaixa de lazer na Zona Sul Carioca para proporcionar mais conforto aos ciclistas e segurança a todos que usam a área para caminhadas e outras atividades esportivas. A ciclofaixa será o espaço exclusivo para a circulação de autopropelidos. Até 31 de outubro, todas as ações terão um caráter educativo e preventivo, reforçando as diferenças entre as categorias de veículos, os dispositivos de segurança obrigatórios, os locais e limites de velocidades.
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0: O Tribunal Superior Eleitoral, o TSE, aprovou o envio de forças federais para reforçar a segurança das eleições em 5 estados brasileiros. A medida visa garantir a tranquilidade e a lisura do processo eleitoral, especialmente em regiões consideradas de maior risco. Os estados beneficiados com o reforço não foram detalhados na aprovação inicial, mas a decisão é um procedimento comum em pleitos eleitorais. As Forças Armadas tradicionalmente apoiam a logística e a segurança em locais de difícil acesso.
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2: A gestão Trump está em negociações com o governo interino da Venezuela para assumir uma participação acionária nas vastas reservas de petróleo do país sul-americano. A informação foi divulgada pelo site americano Axios, citando altos funcionários da Casa Branca. A Venezuela possui as maiores reservas conhecidas de petróleo do mundo. As conversas ocorrem após uma operação militar americana em janeiro, que resultou na prisão do presidente Nicolás Maduro e na nomeação de Delcy Rodrigues como presidente interina, que tem adotado medidas pró-Washington.
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3: Donald Trump afirmou que não acredita que Vladimir Putin vá atacar qualquer país integrante da OTAN. O presidente americano minimizou as preocupações sobre uma possível...
4: 6:41.
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0: chegamos, mais um show da manhã, mais uma super edição pra você. Bom dia cidade, bom dia você nos acompanhando onde estiver com a melhor playlist do seu rádio. É aqui, show da manhã, a sua melhor programação. Bom dia, dona de casa, bom dia, seu Zé, dona Maria, bom dia você, pedreiro, bom dia você, caminhoneiro, curtindo a melhor também. Bem-vindos à melhor sintonia, à boa programação, show da manhã. J. Lu tá contigo e não abro mão, chegamos, bebê. É hora da alegria.
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Esse é o Show da Manhã, incrivelmente ou incrivelmente programa pra você. Ótimo dia, bom trabalho, bom descanso aí naquela correria, tá curtindo a gente? Onde você estiver, vem com a gente fazer diferença. Já já vou trazer o horóscopo pra você ligadinho no Show da Manhã. Fica aí, é VaptVupt, já volto.

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3: 7:01.
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2: Oh, voltamos com muito mais participação, você interagindo, participando, interagindo, fazendo o som rolar por aqui, sempre na melhor programação do Show da Manhã. Aumenta o volume, mais uma batalha de música aí na área. Bom dia!

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0: Então você gosta de rua, né?

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0: Presta atenção nessa aqui, ó.

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1: Esse é o seu show da manhã, recheado de muita música boa. De você, do melhor ouvinte do Brasil, dá um trabalho? Onde está? Me conte, dá uma zapiada aí. Daqui a pouquinho eu vou trazer mais participação e uma playlist que vai desfilar top pra você. Segura aí, show da manhã, volta já.

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4: Bom dia, estamos de volta com seu show da manhã. Bora curtir as melhores?

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0: Esse é o churrasquinho do Menos é Mais.
1: Sim, senhor!
0: Mais ou menos assim, quem gostou faz barulho, vai.
1: Que isso, cara?
2: Mais um bloco legal no seu Super Show da Manhã. Ótimo dia pra você no trabalho, em casa, onde estiver, de folga, de lazer. Tamo junto e misturado na melhor programação no seu Show da Manhã. Já já vou retornar com muito mais e ainda trazer o seu horóscopo, o guia astral que você sempre espera aqui no Show da Manhã. Até já, já volto.
3: Sete horas e 33 minutos.
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2: Esse é o seu show da manhã. Estamos de volta. Depois do casting publicitário detonar todas. Vem com a gente. Divulga sua marca também aqui no seu show da manhã. Vem fazer a diferença. Vem crescer e aparecer. Bom dia, cidade. Aumenta o volume. Voltamos com a melhor playlist pra você.

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show da manhã. Incrível, essa foi top, hein? Recordamos e você ligadinho com a programação. Bora curtir as melhores? Chega mais. Daqui a pouco vou voltar, vou trazer indicações. O pessoal tá no trabalho aí, na obra, curtindo a melhor. Tamo junto e misturado na primeira. E também vou trazer horóscopo. Se liga, já já. Tô de volta.

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7: Opa, bom dia, voltamos, você ligado com a melhor playlist publicitária e agora ao som da melhor música, é o Show da Manhã na sua companhia, aumenta o volume aí.

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4: Parece que eu já quero sentar aqui num bar em Goiânia mesmo e já começar a beber ouvindo essa.
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0: sexta-feira, dia 28, né? Gente, que isso, hein? Hoje é dia 28 de agosto, última sexta-feira do mês de agosto, né? Então a gente já deseja a vocês aí uma sexta-feira abençoada e que Deus possa abençoar você e toda a sua família. Galera, sextou! Mas não é porque sextou que a gente vai, né? Encher a pança, né? Ei, vamos ser responsáveis, né? Pela nossa vida e pela vida do próximo. Se você for beber, não dirija. Se for dirigir, não beba. Chama um amigo da vez e quer um conselho? Diz que se o conselho fosse bom, não dava, vendia, mas eu dou de graça. É 0800. Vai beber uma água, vai beber um suco, vai beber da palavra, vai ler a Bíblia, vai procurar Deus. Que tenho certeza que é muito, ó, muito mais melhor de que você está neste mundo perdido por aí, tá bom? Vai por mim! Vai por mim! E hoje no programa de Ponta Ponta na Notícia, eu quero ver todo mundo ligado com a gente, tá bom? Ei, tem alguma notícia aí? Tem alguma, algum fato? Então manda pra gente aí no 619-9429-260. 619-9429-260, tá? Liga pra gente aí, participa aí junto com a gente, faz o programa com a gente aqui, no De Ponta a Ponta da Notícia, até logo mais, às 9 da manhã. Posso contar com você? Claro que posso, né? Então liga aí pra gente, 619-9429-260. E a gente já começa os saltos do programa de Ponta a Ponta na Notícia, mais ou menos assim.
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0: Olha só, a gente já começa os fatos do De Ponta a Ponta na Notícia com as seguintes informações. E essa é a primeira, hein? Polícia Militar do DF atua em operação integrada e desculpa aérea irregular na área da estrutural. Operação dupla, jornada da Polícia Civil do Distrito Federal. Deflagra a segunda fase de investigação contra grupo especializado em fraudes bancário. Polícia Militar do DF prende em flagrante homem após séries de furtos. É, meu amigo. Lá no estabelecimento comercial do Lago Norte e Lago Sul. Só que deu ruim pra ele, porque agora os homens pôs a mão nesse vagabundo. Carro pega fogo na EPTG e causa lentidão no trânsito sentido Tabatinga. Homem é preso em flagrante por manter a mulher grávida em cárcere privado. Polícia Militar da DF prende dois suspeitos por tráfico de codeira e com atuação na Asa Norte. Essa e outras matérias, vocês vão ficar sabendo tudinho, dentro do programa De Ponta a Ponta na Notícia, na manhã dessa sexta-feira, sexto, hein? Dia 28 de agosto de 2026, por aqui. Bom dia!
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0: E a gente já agradece vocês aí pela audiência. A gente já agradece primeiro a Deus, acima de tudo, né, por estar com a gente. E a vocês, obrigado, tá? Todos vocês aí que estão ligados e interligados aqui no programa De Ponta a Ponta na Notícia. E a gente já começa hoje, nessa sexta-feira, dia 28, com essa matéria aqui, ó. Onde a Polícia Militar do Distrito Federal atua em operação integrada e desocupa área irregular na estrutural. Esse fato aconteceu no dia 27, portanto ontem, pela Polícia Militar do Distrito Federal, que participou de uma operação integrada destinada à desocupação de uma área irregularmente ocupada na área estrutural, na zona de proteção do Parque Nacional de Brasília, na região do bairro Santa Luzia, localizado na zona de proteção do Parque Nacional de Brasília. A ação foi realizada completamente com o Corpo de Bombeiro Militar do Distrito Federal, a Polícia Civil do Distrito Federal e o Instituto Chico Mendes de Convenção de Biodiversidade do IUDF, né, o SMBO. Para o cumprimento da missão, a Polícia Militar do DF empregou 117 policiais militares, contando ainda com o apoio do Regimento de Polícia Montada, a RPMON, e do Batalhão da Aviação Operação BAVOP. Durante a execução da operação, as equipes dos órgãos públicos foram atingidas pelo lançamento de pedras e foguetes, além de fazer o registro de incêndio provocado na vegetação local, o que aumentou os riscos aos agentes e demais presentes. Diante das agressões e para restabelecer a segurança e a ordem pública, o Batalhão da Polícia de Choque, BP Choque, interveio empregando agentes químicos e munições do impacto controlado e elastomeror. As equipes continuam mobilizadas no local para garantir a proteção dos servidores envolvidos e do procedimento, né? A missão, a ocorrência segue em andamento. Militar, aliás, Polícia Civil, né? Presta sua atenção nessa matéria aqui. A operação dupla da jornada da Polícia Civil do Distrito Federal deflagra a segunda fase de investigação contra grupos especializados em fraudes bancários eletrônicos. A Polícia Civil do Distrito Federal, por intermédio da Divisão de Análise de Crimes Virtuais da unidade especializada vinculada à coordenação de repressão aos crimes contra o consumidor, a propriedade material de fraudes, deflagrou nesta quinta-feira, dia 27, portanto, ontem, a segunda fase da operação dupla jornada destinada a desarticular grupo criminoso investigado pela prática reiterando de fraudes bancárias eletrônicos, mediante a utilização indevida de dados de terceiros e contratação fraudulentas, né? De operações financeiras e atuação coordenada de seguintes integrantes. A investigação teve início após a prisão em flagrante de uma mulher, agora no mês de abril de 2026, em uma agência do Banco do Brasil, localizada ali na Asa Norte, aqui ó, no Distrito Federal. Apurou-se que a investigada exercia atividades lícitas como diarista, utilizando essa ocupação como rotina paralela e atuação no esquema criminoso. Segundo os elementos colhidos, ela participava operacionalmente das fraudes, especialmente na abertura de contas bancárias em nome de terceiros e na tentativa de obtenção fraudulenta de créditos, recebendo a cada ação aproximadamente 20% do valor obtido como contraprestação por sua participação. Com o avanço das investigações, foi possível identificar uma estrutura criminosa, com divisão definida das tarefas. Os elementos probatórios demonstram que os investigados não tinham comunicação constante durante o planejamento e a execução das fraudes, compartilhando informações sobre vítimas, horários local de encontro e deslocamento e andamento das operações bancárias. A investigação apontou assim para uma atuação coordenada com funções específicas e complementares, indicando estabilidade do veículo e habitualidade na prática das fraudes. Diante dos elementos reunidos, foram requeridos 4 medidas de busca e apreensão e 4 endereços vinculados aos investigados, que localizou em Formosa e Samambaia, aqui no Distrito Federal, com o objetivo de localizar elementos relacionados aos crimes investigados. As investigações prosseguem com o objetivo de individualizar integrantes às condutas dos envolvidos e identificar outros fraudes praticados pelo grupo, rastrear destinação dos valores obtidos ilicitamente, identificar eventual e outros participantes ou beneficiários do esquema criminoso. A Polícia Civil do Distrito Federal reafirma seu compromisso com enfrentamento qualificado às fraudes bancárias, eletrônicas e às associações criminosas, especializado em crimes patrimoniais, destacando-se a importância da investigação policial, da perícia criminal e da análise de evidências digitais para identificação e desarticulação de estrutura criminosa que utiliza recursos tecnológicos para a prática reiterada de delitos. Gente, a gente estava lendo aqui, eu parei aqui para pensar uma coisa, né? Gente, emprego hoje em dia está tão difícil. Emprego hoje em dia está tão difícil, mas infelizmente existem essas pessoas de má vontade que usa, né, o estabelecimento do teu emprego para entrar em coisa errada, cara. Aí depois reclama, não arrumo nada, não sei o quê. Pô, se dentro do próprio emprego o cara apronta, a pessoa apronta, fica difícil, né? Aí fica difícil. Esse é o programa de ponta a ponta na notícia. Agora eu quero toda a tua atenção para essa próxima matéria aqui. Essa próxima matéria está estampada lá na Metrópolis. Gente, olha só. Isso aqui a gente vai botar. Já está até lá no nosso Instagram. Procura aí TV Movimento DF Oficial. Procura lá TV Movimento DF Oficial. Está lá no nosso Instagram. Um homem foi preso em flagrante nesta quinta-feira, gente, dia 27/8, por policiais militares da Companhia de Policiamento Especializado. Aí tu me pergunta, por que este homem foi preso? Por tentar estuprar meninas no entorno do DF após os pais saírem de casa. Que é isso? Que horror! A repórter Metrópolis vai falar essa matéria completa, essa matéria nojenta, né? Que cara, eu vou te falar a verdade, eu odeio falar sobre isso, mas é a profissão de nós jornalistas. Ela vai falar sobre esse caso aí que aconteceu. Oh, meu Deus do céu, presta atenção na matéria.
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2: Homem tenta estuprar meninas no entorno do DF após pais saírem de casa. O caso ocorreu em Águas Lindas de Goiás, no entorno do DF. Segundo a PMGO, o suspeito usou cordas para escalar a residência das vítimas. Um homem foi preso em flagrante nesta quinta-feira 27/8, por policiais militares da Companhia de Policiamento Especializado CP Entorno Oeste após invadir uma casa em Águas Lindas de Goiás Gol, no entorno do Distrito Federal, e tentar abusar de duas meninas de 7 e 12 anos. Segundo a Polícia Militar de Goiás, PMGO, o homem esperou os pais das vítimas saírem de casa para invadir a residência. Ele teria usado cordas para escalar o imóvel. Ao ouvir a chegada de vizinhos, porém, o suspeito fugiu. As vítimas chegaram a ver o homem e passaram a PMGO as características do invasor, que foi capturado no setor Novas, em Águas Lindas. O CPE em Torno Oeste divulgou a foto do suspeito para que outras possíveis vítimas possam denunciá-lo, caso o reconheçam. Veja imagens. O caso segue a cargo da Polícia Civil de Goiás.
0: Gente, eu peço a você que acesse o nosso canal no YouTube, TV Movimento DF Oficial, que a gente vai pôr essa matéria lá no nosso canal no YouTube. E vale ressaltar, tá? É uma das matérias mais nojentas que eu odeio fazer. Quer ver eu ficar pé da vida esses covardes que batem mulher, esses covardes ficam aliciando crianças. Tomara que esse elemento aí, que fez essa besteira aí, possa pagar caro pelo crime que ele cometeu. A cara dele aqui, se vocês verem aqui nas imagens, vocês vão ver. Vocês vão ver essa cara dele lá no nosso canal no YouTube. Já tá aí, ó, no nosso Instagram. É só procurar aí TV Movimento DF Oficial, que vocês vão ver a cara do bonitão aí. Bonitão não, do safado. Né? O cara desse pra mim não passa de um safado. Mas tem nada não. Existe uma justiça muito, ó, muito fiel, que é a justiça divina. Tu vai pagar, cara, o que tu fez com essas meninas aí. Tu vai pagar. E espere quando você chegar aí na cadeia, se prepara com o que vai acontecer com você. Porque aí dentro da cadeia tem pai de família também. Aí dentro da cadeia tem pai de família que não suporta esse tipo de ação. E você vai virar, sabe o que que é? Vai virar mocinha aí dentro do xilindró, aí dentro da cadeia. Aguarde, tua hora vai chegar. 69 9420 9260.

Olá, meu nome é Gilson Mariano e esse é o programa de Ponta a Ponta na Notícia, que já está no ar na manhã dessa linda sexta-feira, sextou, né?

0: Peço desculpa aí, tá, senhores ouvintes, mas eu fico nervoso, cara, com uma situação dessa. Vai dia, vem dia, nós só faz matérias com relação a esses covardes que abusam de criança, que bate em mulher, que bate em idosos. Até quando, cara? Recentemente vocês viram o que, que aquele covarde fez com a namorada dele lá em Águas Lindas? Recentemente teve outro caso também, não foi, produção? Parece? Agora a gente lê isso aqui. Que isso? Gente, vá buscar Deus. Tá faltando o quê? Deus no teu coração, pô. Vá botar os joelhos no chão. Vá pedir a Deus. Meu Deus, me proteja. Tira esse demônio de mim. Olha, eu vou dar uma dica pra você. Eu não sei levantar. Parece que, olha, se um dia eu parar, vim trabalhar, ou levantar, começar meu dia sem agradecer a Deus por mais um dia, se pedir a proteção divina dele, eu me sinto outra pessoa. Eu me sinto pesado. Eu não sei levantar sem antes agradecer a ele e pedir a ele proteção. Porque quem peça isso a Deus está livre disso, cara. Está livre desses problemas. Está livre desse pensamento maligno. A gente vai ler essa próxima matéria aqui. E eu quero toda a tua atenção. Aonde foi isso, Gilson? Lá no Lago Sul. Aonde a Polícia Militar, aliás, a Polícia Civil do Distrito Federal, prende em flagrante um homem após séries de furtos e estabelecimentos comerciais, sabe aonde? Lá no Lago Norte e Lago Sul. Aí eu vou te perguntar, hein? O comerciante aguenta? Pagar uns impostos caros que eles pagam para manter a sua loja, o seu comércio, para manter funcionário. Aí vem uns qualificados desses, faz uma besteira dessa. Furta o que tem dentro da loja. Preste atenção nessa matéria, que esse fato aconteceu na última quarta-feira, dia 26, onde a Polícia Civil do Distrito Federal, após tomar conhecimento de furto praticado naquela madrugada, dia 26, mediante arrombamento em concurso de pessoas contra estabelecimentos comerciais localizado no CA1 Lago Norte e na QI25 Lago Sul. Equipes da Coordenação de Repreensão aos Crimes Patrimoniais, Corpatria, DRF1, imediatamente se mobilizaram com o objetivo de levantar informações que possibilitassem identificação e localização dos envolvidos. As equipes realizaram diversas pesquisas e diligências de campo que levaram as imagens da ação e do veículo usado pelo grupo. As imagens mostram 4 indivíduos, todos usando máscaras, luvas e casacos que escondem suas feições e biótipos. Esses indivíduos demonstram coordenação e desenvoltura na ação criminosa. De posse das informações obtidas e considerando a situação flagrancial, as equipes passaram a realizar a busca com vistas e a localização dos autores e dos veículos utilizados na ação criminosa. Ali por volta das 16 horas, o veículo VW Gol de cor branca, usado no crime, foi localizado no setor O de Ceilândia e com apoio da Divisão de Operação Aéreas, a DOA, mencionando automóveis que foi abordado. Na busca realizada, foram encontrados vestimentos usados pelos autores nas ações criminosas daquela madrugada. O autor é um homem de 27 anos, morador de Ceilândia, foi autuado em flagrante por furto qualificado e associação criminosa. E o vagabundo ainda é morador daqui. Tomara que esse vagabundo aí pega aí uns 500 anos de prisão. E eu vou dizer, cara, pra que um cara desse vai ser solto? Pra que vai dar liberdade pra um vagabundo desse? Um cara desse não tem nada a perder, pô. O que tem a perder é o comerciante, o que teve a sua loja arrombada, invadida por esse vagabundo. Aí o comerciante paga seus impostos, o comerciante luta pra poder pagar os seus funcionários, pra minimizar a onda de desemprego que tá muito grande aqui no Distrito Federal. Aí chega um vagabundo desse, apronta um negócio desse. Ah, que isso, gente. Os senhores políticos, por favor, ó, eu vou ser como jornalista, eu vou pedir um favor para vocês. A gente está em ano de campanha. Eu vejo por aí, política aqui, política ali, políticos não sei o quê. Por favor, vamos melhorar a condição de segurança da nossa cidade, que tá uma porcaria. Eu, se eu fosse mostrar aqui para vocês aqui, as matérias que a gente faz, só de arrombamento de loja, só de assalto a cidadãos. Vocês podem andar por aí, ó. Anda por aí. Uns estão dizendo o seguinte, que as lojas estão fechadas por causa da nova, né, onda aí de comunicação, que é a internet, que agora tem o Shopee, tem, né, o Mercado Livre, tem outras coisas. Tudo bem, até que eu levo a crer que seja isso. Mas 70% que a gente entrevistou fala que não aguenta mais. Eles estão pagando para trabalhar. Você anda na região de Ceilândia, Taguatinga, Prano nem se fala, tá morto. É só loja fechando. Por quê? Porque o empresário não aguenta mais pagar um aluguel tão caro, não aguenta mais ter sua empresa aberta para chegar um vagabundo desse lá, que nem esse, furtar, levar tudo. E aí? Não há empresário que aguente. Então o que o povo de Brasília pede? Socorro, help, segurança. Por favor, senhores governamentais, ajuda o comerciante, ajuda o cidadão a ter mais segurança, porque tá difícil, é vagabundo demais, e a maioria desses vagabundos vem de outro estado, a maioria desses caboclos aí vem de outro local para aprontar aqui no Distrito Federal. Já basta os daqui do Distrito Federal que tá dando dor de cabeça, aí vem esses outros de fora. Ah, que é isso, hein? Esse é o programa de Ponta a Ponta na Notícia. 69-9420-9260. O produtor tá dizendo aqui, pô, Gis, calma, ó, vou lhe pegar o calmante, que você tá nervoso. Mas como é que você não fica nervoso, pô? Como é que você não fica bravo? Como é que tu fica nervoso com uma situação dessa? Eu digo isso, gente, porque eu trabalho num comércio, eu sei aonde eu trabalho ali há mais de 20 anos. Já foi roubado uma loja, uma sala de uma dentista, pelo qual, onde eu trabalho, mais de 10 vezes. Sabe o que a dentista fez? Saiu. Porque não aguenta. Naquele BRB ali, ó, do centro de Ceilândia, eu tô achando até estranho, porque tiraram os noiados de lá, tiraram os moradores de rua dali. Sabe onde é que esses moradores estão, gente? Não respeita nem a casa de Deus. Tá ali, ó, ao lado da Igreja Universal. A gente que pratica lá, que fica lá dentro da igreja, quando anda para aquele lado ali, eles estão ali. Aquele é um fedor de mijo, fedor de urina. Estão querendo bagunçar a nossa Ceilândia. E isso a gente não vai aceitar, porque enquanto eu ver e quando estiver aqui nesse veículo de comunicação, a gente vai botar a boca no trombone, sim. Porque o povo paga os seus impostos, o povo quer segurança. E isso, infelizmente, o povo não está tendo. Essa daqui. A Polícia Civil do Distrito Federal prende dois suspeitos por tráfico de codeína com atuação. Isso aconteceu lá na Asa Norte. Esse fato aconteceu nessa última quarta-feira, dia 26, onde a Polícia Civil do Distrito Federal, por intermédio da 32ª Delegacia, pelo qual a gente manda um grande abraço aí para toda a 32ª Delegacia de Polícia lá de Samambaia, deflagrou a operação Fake Wine, cujos trabalhos investigativos tinha por escopo apurar o envio por meio de encomendas postais de grande quantidade de codeína destinado ao Distrito Federal. As diligências apuratórias revelaram que os investigados recebia a substância de entorpecentes pelo correio e autuava na sua distribuição, praticando ainda o tráfico de haxixe e de drogas gourmetizadas na região do Plano Piloto, com atuação mais situada lá na Asa Norte. Diante do conjunto de probatório reunido ao largo da investigação, foram cumpridos 4 mandatos de busca e apreensão nas regiões da Asa Norte e do Altiplano Leste, ocasião em que foram arrecadadas diversas porções de frascos de cadeína, que contou com a participação de 30 policiais civis. A ação culminou na prisão de 2 indivíduos, um de 20 e outro de 22 anos de idade, em curso de teste nos crimes de tráfico de drogas e de associação para o tráfico previsto, respectivamente, nos artigos 33 e 35 da Lei número 11.346/2006, Lei de Drogas. Os conduzidos e o material apreendido foram encaminhados à 32ª DP, onde foram adotados os procedimentos cabíveis para a formalização da ocorrência e prosseguimento dos atos da Polícia Judiciária. Esse é o programa de ponta a ponta na notícia. 619-9420-9260. Gente, vem acessar daqui. Essa daqui é mais uma, a gente até leu ontem. E é mais um de deixar a gente indignado. Desse monstro sem vergonha. Sabe o que ele fez? Preste atenção na matéria. Homem é preso em flagrante por manter a mulher grávida em cárcere privado, gente. A Polícia Civil do Distrito Federal prendeu em flagrante na última segunda-feira, dia 24, um suspeito de manter em cárcere privado e agrediu uma mulher aqui em Ceilândia. A vítima, de 36 anos, está grávida de 7 meses e apresentava diversos hematomas pelo corpo, meu Deus do céu, inclusive na região abdominal. As investigações iniciaram após o recebimento de uma denúncia anônima que informou que uma mulher estava sendo vítima de agressões e mantida em cárcere privado. A partir das informações, os policiais realizaram as buscas para encontrar o endereço indicado. Após os trabalhos investigativos, as equipes conseguiram identificar a residência e confirmaram a veracidade das informações recebidas. A vítima também confirmou que vinha sendo submetida a agressões físicas e mantida em cárcere privado. Segundo o relato, o homem teria cometido injúria e ameaças, estupros e violências psicológicas contra a mulher. No mesmo dia, os policiais localizaram o suspeito, que foi preso em flagrante. O homem foi encaminhado à 20ª Delegacia de Polícia para doação das medidas legais e cabíveis. Olha, eu falei isso ontem e vou falar isso hoje de novo. Esse covarde, porque um cara desse pra mim é um covarde, não tem coragem de chegar e bater no negão de 2 metros de altura. Só bate em mulher. Porque pra mim ele é um covarde. Esse covarde aí, ele não tem amor nem por si mesmo. Principalmente por um ser humano. Porque esse covarde estava sabendo que a menina estava grávida. E mesmo a menina estando grávida, esse covarde fez isso com a menina. Mas, segundo aí as apurações policiais, ele tem várias passagens por estupro, por violência doméstica, mais casos e mais casos. O cara é mais sujo que pó de galinheiro. Eu te pergunto, o que um cara desse está solto? Se um cara desse ficar solto aí, daqui uns dias vai procurar essa mulher aí e vai matar. Porque a mulher grávida, o cara não respeita. Imagina quando ela ganhar um neném. Deus me perdoe. Não vou nem dizer aqui. Então tomara que esse vagabundo esteja preso, guardado a milhões de chaves e deixe ele aí, ó. Que os presidiários tomam conta dele. E vocês, mulheres, mais uma vez, eu peço, por favor, denuncia. denuncie a polícia, vá, denuncia mesmo a delegacia da mulher, a Maria Lei da Penha, né? Por favor, não fica à mercê desses vagabundos, não, desses bandidos, não, porque cara, pra mim, na moral, quem bate em mulher, pra mim, não passa de um vagabundo e de um bandido. Poxa, se não gosta da mulher, meu irmão, então faz o seguinte, ó. Arca com as suas responsabilidades, paga a pensão, segue o teu caminho e ela segue o dela. Mas, por favor, mulher, não é saco de pancada, não, pô. 619-9420-9260. Hoje o programa tá pegando fogo. Olha só, falar de fogo. Carro pega fogo na EPTG e causa lentidão no trânsito, sentido Taguatinga. Um carro pegou fogo na estrada Parque de Taguatinga, na tarde da última quarta-feira, dia 26, e atrasou o trânsito no sentido Taguatinga. Uma equipe do Corpo de Bombeiros Militar do Distrito Federal atuou no combate às chamas. Um carro de passeio de cor branca, com parte da frente pegando fogo, totalmente carbonizado. A fumaça que saía do automóvel invadiu boa parte da pista. Uma das faixas precisou ser interditada para melhor controle do incêndio. A gente está vendo aqui as imagens aqui, realmente foi perca total nesse carro. Uma pena, né? 69-9420-9260. Deixa eu aproveitar aqui e já mandar alô aqui. Muita gente ligada com a gente nessa sexta-feira. Obrigado, tá, gente? Pelo carinho. Obrigado pela participação. Deixa eu mandar um alôzaço aqui, beleza? Pra esse mano aqui da operadora 9... Da operadora 61-96-33, final 75. Tá ligado com a gente. Esse ouvinte aqui também da operadora 51-92-22, final 07. Tá ligado com a gente. É. Olha só quem tá ligado aqui junto com a gente. Ele, né? O meu amigo aí. Eu vou até dizer aqui o nome dele aqui, né? Esse aqui é da operadora 61-81-20, final 68, né? É isso mesmo, é o homem do samba. Ah, vou dizer o nome dele não, que ele sabe muito bem quem é. Então tá ligado aqui com a gente, obrigado, tá? Daqui a pouco vou te atender aí, tá, cara? Daqui a pouco vou te atender. Gente, 69-9420-9260, eu vou ali tomar ali um remédio, você viu que hoje eu tô bravo, tô nervoso com tanta situação que a gente lê por aqui, né? Tanta vagabundagem, mas já, a nossa repórter Maria também vai estar aqui trazendo notícias de algum local aqui do DF pra você. Sai daí não! Já a gente volta depois dos nossos apoiadores por aqui.
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0: muito bem, então a gente já está de volta aqui com o nosso segundo bloco do programa de Ponta a Ponta da Notícia, hoje nessa sexta-feira, né, dia 28 de agosto de 2026. 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
0: É isso aí, se eu fosse você ia avançar mesmo, tá bom? Ei, perca tempo não, perder tempo é perder dinheiro, tá bom? Então se fosse você já corria atrás, tá bom? 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
0: 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Você já me cobra, hein? Segunda-feira eu vou estar com o zap dele e já vou pedir pra gravar um novo áudio aí, pra gente poder divulgar aqui aonde ele vai estar, tá bom? 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
0: Valeu, meu amigo Franciel da Ribeiro dos Colchões, um forte abraço para você e todos da equipe aí, valeu? 69-9420-9260, 69-9420-9260, vou mandar um alozaço aqui pro meu amigo Nandinho, também um alozaço para toda a corporação da Polícia Militar do Distrito Federal, da Polícia Civil, da Polícia Rodoviária Federal, da Polícia Federal, do Corpo de Bombeiros, nossos heróis, e um alozaço aí também para todos da área da comunicação jornalística, nossos repórter, né? Alô, Wesley! Tá sumido, hein, cara? Mais sumido que nota de um real, hein? Que houve contigo, rapaz? Bem, a nossa repórter Efigênia já, ela vai participar. Efigênia não, é a Maria ou é a Efigênia, produção? Hã? Ah, é a Maria? É mesmo? Ela já tá aí na ponta da linha? Bem, a nossa repórter, a Maria, ela vai falar de um assunto aqui. É o que acontece, infelizmente, perante o povo brasileiro. Olha só, a Polícia Militar, né, do Distrito Federal, desarticula ponto de tráfico. Mas o que, que é isso, Gilson? Tráfico de drogas. E o pior de tudo isso, cara, quando eu fico assim triste, é quando, poxa, a gente vê que tem menores envolvidos nessas coisas erradas, nessas coisas ilícitas. Mas quem vai falar é ela, a nossa repórter, que já está aqui na ponta da linha para deixar você muito bem informado com essa matéria aí.
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5: PMDF desarticula ponto de tráfico em Samambaia Sul e prende dois adultos e apreende adolescente. A Polícia Militar do Distrito Federal, PMDF, desarticulou um ponto de tráfico de drogas em Samambaia Sul. Na terça-feira 30, após denúncia sobre movimentação suspeita em um imóvel da QR-512, a operação foi realizada por equipe do PATAMO do Batalhão de Policiamento de choque, BP choque. Durante a abordagem suspeita, tentaram se esconder e uma mochila foi arremessada por cima do muro. No interior, os policiais encontraram porção de drogas e materiais usados no preparo e comercialização dos entorpecentes. Outras drogas, balança de pressão e apetrechos foram localizados no imóvel. Um adulto foi preso em flagrante por tráfico de drogas, associação para o tráfico e corrupção de menores. Um adolescente foi apreendido por ato infracional analógico à associação para o tráfico. E uma mulher foi conduzida à delegacia. Segundo a ocorrência, o adolescente relatou que recebeu ordens para permanecer no telhado e ajudar a esconder as drogas. O proprietário do lote também informou que o imóvel dos fundos era alugado por um dos suspeitos e que já havia pedido sua desocupação devido à intensa movimentação no local. Durante a ação, um policial militar ficou ferido nas costas após o telhado ceder. Ele foi socorrido pelo corpo de bombeiros, levado ao Hospital Santa Marta, atendido e liberado. A ocorrência foi registrada na 2ª/6ª Delegacia de Polícia e o adolescente foi encaminhado à DCA 2ª. Maria Thelma, de ponta a ponta na notícia da sua cidade.
0: Valeu, Maria Thelma, um forte abraço para você, um bom final de semana. Gente, veja só essa daqui, a Polícia Militar do Federal prende suspeito por furto de residência, aconteceu lá no Gama, com registros anteriores pelo crime. Preste só atenção nessa matéria aqui, hein? A Polícia Militar do Federal prendeu na tarde da última terça-feira, dia 25, um homem suspeito de furtar uma residência no condomínio Flamboyant, na região do Ponte Alta Norte, lá no Gama. Segundo informações verificadas pela equipe policial, o suspeito já possuía registros anteriores relacionados à ocorrência de furto. Por volta das 16h30, uma equipe foi acionada pelo rádio operador do Batalhão da Polícia Rural para atender uma ocorrência de furto em uma propriedade. Ao chegar ao endereço indicado, os policiais encontraram a vítima em frente à residência, totalmente exaltada e tentando entrar, né, no imóvel para confrontar o suspeito. A mãe do homem, apontado como autor, também havia acionado a Polícia Militar, preocupada com a possibilidade do filho, né, e de ser agredido pela vítima. A mulher autorizou voluntariamente a entrada dos policiais na residência, no interior do imóvel. E a equipe localizou o suspeito. E mais, de acordo com os elementos apresentados pela vítima, incluindo imagens que indicam possíveis autoria, materialidade de furto, os policiais militares informaram ao homem que ele estava preso. Durante a ocorrência, os policiais militares verificaram ainda que o suspeito já possui registros anteriores relacionados a furtos, circunstância que foi considerada no contexto da ocorrência. Diante do estado de exaltação da vítima, da tentativa de contato direto com o suspeito e da necessidade de preservar a integridade física dos envolvidos e da própria equipe policial, que foram utilizadas algemas com medida de segurança e prevenção eventual confronto residencial ou tentativa de evasão, observando-se os critérios de necessidade e proporcionalidade. O suspeito foi colocado no compartimento destinado à condução de custodiados da viatura, permanecendo separado da vítima durante o deslocamento a fim de evitar eventual confronto entre eles. O autor e a vítima foram conduzidos à 20ª Delegacia de Polícia, onde foram apresentados juntamente com os elementos relacionados à ocorrência para conhecimento dos fatos e doação das providências cabíveis. Polícia Militar do Distrito Federal prende três adultos e apreende um menor. Sempre tem que ter um menorzinho por trás disso, né? Por tráfico de drogas. Isso aconteceu lá em Sobradinho, gente. Este fato aconteceu na noite da última segunda-feira, dia 24, volta das 19h30, onde a Polícia Militar do Distrito Federal, por intermédio das equipes do GETOP 33, em ação conjunta com a Seção de Repreensão às Drogas, SRD, da 35ª Delegacia de Polícia, Sobradinho, e a Polícia, Sobradinho 2, né? Onde a Polícia Civil do Distrito Federal realizou uma operação que resultou na prisão de três homens adultos e na apreensão de um menor de idade envolvido no tráfico de entorpecentes lá em Sobradinho, aqui no Distrito Federal. A intervenção iniciou-se após o compartilhamento de informações entre a Polícia Civil do Distrito Federal e a Polícia Militar do Distrito Federal, no qual havia uma movimentação suspeita no condomínio Vivendas Bela Vista, em Sobradinho 2. A equipe do Getap 33 realizou abordagem de um automóvel na saída do Grande Colorado, próximo ao condomínio Jardim Europa. No console central do veículo, os policiais encontraram uma poção de substâncias pardas, esverdeada, tipo skunk. O condutor admitiu ter adquirido a droga para consumo próprio do seu passageiro. Na sequência das negligências, a equipe de monitoramento informou sobre um segundo veículo que havia acabado de deixar o mesmo imóvel suspeito, em seguida em direção à quadra 4 de Sobradinho. Os militares interceptaram o automóvel no momento em que o condutor tentava estacionar em frente a uma academia local. O motorista, que possuía antecedentes criminais por tráfico de drogas, transportava a quantia em dinheiro da procedência e não declarada. Diante dos fatos e dos índices, os policiais deslocaram-se até a residência do suspeito, no condomínio Vivendas Bela Vista, e com autorização de acompanhamento e genitor do envolvido. As equipes adentraram no imóvel e realizaram busca no quarto do indivíduo, onde localizaram e apreenderam, sabe o quê? Sabe o quê que a polícia apreendeu? Isso aqui, ó. Uma poção grande e uma poção média de skunk, 4 balanças de precisão, 5 frascos de substâncias de anabolizantes de uso restrito, 2 facas tipo peixeira, com requisitos de entorpecentes nas lâminas, 4 caixas e 4 cartelas de medicamentos de uso controlado e R$845 em espécie, soma dos valores encontrados no imóvel com o detido. Os 3 homens maiores de idade foram conduzidos à 35ª Delegacia de Polícia, onde foi lavrado o auto de prisão em flagrante. Já o menor infrator envolvido no esquema foi conduzido pelos agentes da Polícia Civil do Distrito Federal e na Delegacia da Criança e do Adolescente, DCA, para instauração do procedimento de apuração de ato infracional análogo ao tráfico de drogas. É, meu amigo, deu ruim aí, tanto para o menorzinho quanto para esses 2 elementos também. Motorista sofre parada cardiorrespiratória após bater em árvore arniqueiras. O motorista sofreu uma parada cardiorrespiratória depois que o carro que dirigia atingiu uma árvore em Arniqueira na tarde da última terça-feira, dia 25. O acidente ocorreu por volta das 17h58 no conjunto 4, próximo ao Lava Jato, conhecido como Esquinão. O Corpo de Bombeiros Militar do Distrito Federal iniciou as manobras e a reanimação, e ainda no local as compressões foram mantidas até a chegada de uma unidade avançada do Serviço de Atendimento Móvel de Urgência, o SAMU. Após a atuação conjunta das equipes de regulação médica, o homem foi encaminhado a uma unidade hospitalar da região. O nome do hospital e o estado de saúde atualizado da vítima não havia sido informado até a última divulgação dessa matéria. A Polícia Militar foi acionada para acompanhar a ocorrência e organizar a área durante o atendimento. Não há confirmações sobre a presença de outras pessoas no veículo ou sobre o impacto do acidente no trânsito local. Também não foi esclarecido se a parada cardiorrespiratória ocorreu antes ou depois da colisão. Qualquer relação entre um possível emergencial médico, a perda de controle do automóvel dependerá da avaliação técnica médica. A circunstância do acidente deverá ser apurada. Até o momento, não há informações sobre oficiais, sobre a velocidade, falha mecânica ou qualquer outro fato que possa ter provocado a batida. A gente já pede você, cuidado, tá? Você que tem problema de saúde, por favor, não anda sozinho. Acabou! Mas, ó, gente, eu quero aproveitar aqui, antes de ir embora, pedir a você que é o seguinte: a gente tá de volta agora no nosso canal no YouTube, já estamos começando a gravar agora. Provavelmente agora, nessa segunda-feira, já vamos mostrar aí nas redes sociais, tá? As primeiras matérias que a gente vai fazer. A gente estava até afastado, foi por causa de saúde, né? A gente estava cuidando da saúde e também agora a gente está com um equipamento mais elevado, né? Mais avançado, tá bom? Então, fique esperto aí, que a partir de segunda-feira já vai estar no nosso canal no YouTube aí, novas matérias. E a nossa repórter e os nossos repórteres estão de volta, estão nas ruas, tá? Tanto o Léo, quanto o locutor Santos, quanto a Maria e quanto também a Efigênia. Então, nossos repórteres estão aí, 24 horas de hoje nos programas, nos problemas também aí que está acontecendo em nossa cidade. Gente, mais uma vez, hoje é sexta-feira. Por favor, se for dirigir, não beba, for dirigir, beber, não dirija. Eu não quero que você seja notícia aqui no programa de ponta a ponta na notícia, que tenha contado aqui tua história aqui não, tá bom? Então, se você não quer virar notícia, por favor, anda na linha. Que Deus abençoe você, que Deus abençoe sua família, que você tenha um final de semana abençoado. Lembrando que a gente vamos cobrir o evento, ainda tem o show do Nidinho Naldinho aí no Sesc de Ceilândia. E a gente já tá lá cobrindo essa festa lá, nesse sabadão, dia 29. Espero você por lá, tá bom? Maiores informações no programa Movimento Hip Hop DF, ao vivo comigo, neste sábado, a partir das 15 horas. Forte abraço para todos, fica todo mundo com Deus e lembre-se, Jesus te ama e eu também. Fui!
6: 9 horas e 3 minutos.

O Tribunal Superior Eleitoral, o TSE, aprovou o envio de forças federais para reforçar a segurança das eleições em 5 estados brasileiros. A medida visa garantir a tranquilidade e a lisura do processo eleitoral, especialmente em regiões consideradas de maior risco. Os estados beneficiados com o reforço não foram detalhados na aprovação inicial, mas a decisão é um procedimento comum em pleitos eleitorais. As Forças Armadas tradicionalmente apoiam a logística e a segurança em locais de difícil acesso.

0: Sesc no CIA. Tamo junto, um grande abraço e aguardo vocês.
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0: Yeah, pregador Lua.
1: Contigo eu sei que eu posso suportar, Senhor. Pois teu poder se aperfeiçoa na minha fraqueza, Deus.

A gestão Trump está em negociações com o governo interino da Venezuela para assumir uma participação acionária nas vastas reservas de petróleo do país sul-americano. A informação foi divulgada pelo site americano Axios, citando altos funcionários da Casa Branca. A Venezuela possui as maiores reservas conhecidas de petróleo do mundo. As conversas ocorrem após uma operação militar americana em janeiro, que resultou na prisão do presidente Nicolás Maduro e na nomeação de Delcy Rodrigues como presidente interina, que tem adotado medidas pró-Washington.

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2: Sempre tem aquela malmada.
3: Sempre tem, né?
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0: 10:39.
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Senhor Jesus. Eu quero ouvir a tua voz, Pai. Então, por favor, me guia para que eu nunca te trate com indiferença. Eu quero realmente te conhecer, ficar mais próximo de você. Eu nunca

0: 11:05.
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Por isso eu te digo, meus irmãos, seja otimista, tenha fé no futuro e comece a pensar que dias melhores virão. Comece a acreditar que algo de bom acontecerá, mesmo diante de uma dificuldade. A realidade de Deus vai te mostrar que é bom é esperar. É possível confiar no seu poder. A vida é de espera, vocês não esperou 9 meses para nascer? Somente Deus é a esperança, confia nele, tenha perseverança. Esperar sim, esperançar, nos braços de Deus é o melhor lugar para se estar. Aquele que em Deus entregar sua vida, vai aprender a esperar. E na tribulação, na adversidade, ele vai te livrar. E um novo cântico em sua boca, o Senhor colocará.

Donald Trump afirmou que não acredita que Vladimir Putin vá atacar qualquer país integrante da OTAN. O presidente americano minimizou as preocupações sobre uma possível ofensiva russa contra membros da aliança militar e disse não estar preocupado com esse cenário. A declaração acontece após uma visita do diretor da CIA, John Ratcliffe, a Moscou, onde ele teria discutido com autoridades russas possíveis ameaças contra países da OTAN. Segundo relatos, os Estados Unidos estariam preocupados com ações russas de sabotagem e operações para enfraquecer o apoio europeu à Ucrânia. Trump, porém, afirmou que a viagem de Ratcliffe foi uma reunião de rotina e descartou a possibilidade de um ataque russo à aliança.

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2: 11 horas, 55 minutos.
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0: 11:59.
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2: O presidente Luiz Inácio Lula da Silva determinou que o diretor-geral da Polícia Federal, Andrei Rodrigues, procure o ministro do Supremo Tribunal Federal, André Mendonça, nos próximos dias. O objetivo é tentar distensionar uma relação que, atualmente, é marcada pela desconfiança entre as partes. André Mendonça é o relator de dois inquéritos considerados de grande potencial de desgaste político e eleitoral para o governo, os casos Dark Horse e Master, e INSS e Lulinha. O encontro, que será mediado pelo ministro da Justiça e Segurança Pública, Wellington César Lima e Silva, busca apaziguar as tensões e esclarecer a condução das investigações.

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0: Olá, noveleiros! Estamos chegando com os resumos das suas novelas favoritas para esta sexta-feira. E agora o resumo da novela Iludida. Ásia decide confrontar as mentiras ao seu redor e coloca Deria contra a parede em busca de respostas. Com a mente repleta de lembranças do passado, a médica arquiteta seus próximos passos. Mas uma atitude de Vulcan altera o rumo da noite. Na manhã seguinte, Ali parte para o tão aguardado acampamento anual da escola e, para a felicidade total do garoto, Vulcan o acompanha. Enquanto isso, no hospital, um comportamento imprudente do Dr. Altan gera revolta nos pacientes e exige uma postura da direção. A rotina de trabalho de Ásia ganha um momento inesperado com uma visita de Darin ao consultório. Durante o atendimento, mesmo muito tensa, a médica mantém uma postura profissional e solicita um exame clínico. O resultado surpreende a jovem e faz o mundo de Ásia desabar completamente. Bahar toma uma atitude drástica após lidar com a total indiferença de Merck.
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3: Meio-dia e 34 minutos.
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havia um homem na terra de Uz, cujo seu nome era Jó. Homem obediente, temente, fiel aos mandamentos de Deus. Certo dia, os filhos do homem estavam na presença de Deus. E junto aos filhos do homem apareceu Satanás. A Bíblia nos fala que Deus perguntou para ele assim: de onde vens? E o diabo respondeu para Deus assim: ó, de rodear e vagar pela terra. Então Deus falou para o inimigo assim: ó, você observou lá embaixo, você viu meu servo Jó? O inimigo falou para Deus assim: vi sim. Aí Deus falou assim: aquele homem é fiel, aquele homem eu tenho orgulho nele, temente, obediente. Aí o diabo falou para Deus assim: ó, ele é.

e morre. Ele falou pra mulher assim: mulher, se eu nasci pelado do ventre da minha mãe, pelado também eu posso morrer. Se Deus me deu tudo o que eu tinha, Deus tem autoridade de tocar, de tirar, fazer o que ele quiser. E ele não vai deixar de ser Deus por isso não. Louvado e glorificado seja o meu Deus. Prostrado, adorando a Deus. Sabe o que Deus fez, irmão? Deus orgulhou, Deus teve prazer naquela vida. E o inimigo não venceu não. E sabe o que Deus fez? Restituiu. Deus deu em

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1: Meio-dia e 46 minutos.
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3: A tradicional rede de fast food Habib's entrou com pedido de recuperação judicial, acumulando dívidas que somam 265,2 milhões de reais. A notícia pegou o mercado de surpresa e levanta preocupações sobre o futuro de uma das maiores redes de alimentação do país. A empresa busca reestruturar suas finanças para garantir a continuidade de suas operações e a manutenção dos empregos. Este movimento reflete os desafios econômicos enfrentados por grandes companhias no cenário atual.

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0: Meio-dia e 59 minutos.
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1: pediu, tocou. 13 horas e 4 minutos.

0: favorita. E continuando com os resumos, agora temos o resumo da novela O Que a Vida Me Roubou. Em um restaurante, José Luiz e Renato estão cansados e desesperados por encontrar Montserrat. Renato diz a José Luiz que Graziella mentiu sobre o paradeiro de Montserrat. José Luiz pede que regressem à Água Azul com Esmeralda para averiguar algo com Demétrio. Em Água Azul, Demétrio presenteia Esmeralda com um bracelete, dizendo estar disposto a apresentá-la à família como sua namorada. Josefina os vê e Esmeralda diz ser a namorada de Demétrio. Josefina sai correndo e Demétrio a segue e a pede que sejam namorados. Esmeralda se decepciona. Na Fazenda ao Monte, Maria diz a Montserrat que de noite, quando todos estiverem dormindo, ela deixará uma égua já com a sela e um homem de sua confiança estará à espera para levá-la à Água Azul. Chega a noite, Maria vê Montserrat no cavalo e pede que ela vá para deixar o caminho livre para ela e Alessandro. Juventino ainda tem intenções de fazer Montserrat sua e depois matá-la. Maria avisa que Montserrat foi embora. Juventino se dispõe a sair quando Alessandro grita que montem em seus cavalos e partam atrás da moça. Dominga e Rosário se alarmam, mas Maria, zangada, os ordena que voltem para seus quartos. 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

0: de Deus, não machucou? Eita, amassou a cara todinha, meu irmão. Meu,
1: tá normal.
0: Tá normal?

0: 13h29.
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0: 13:34.
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2: A taxa de desemprego no país recuou para 5,3% no trimestre encerrado em julho. Este é o menor patamar para esse período na série histórica, iniciada em 2012, conforme dados divulgados pelo Instituto Brasileiro de Geografia e Estatística. O resultado indica uma recuperação gradual do mercado de trabalho, com mais pessoas encontrando ocupação. A renda, no entanto, permaneceu estável, mostrando que, apesar da melhora no número de empregos, o poder de compra ainda é um desafio para os brasileiros.
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0: E por fim, o resumo da novela, Quem Ama, Cuida. Mal Mal fica tenso quando Dora pergunta se Felipe e Carolina se lembraram do parentesco do jovem com Adriana. André conta a Kleber e Pedro que conseguiu o endereço da viúva do perito do processo de Adriana. Adriana orienta Liris a aconselhar Ulisses a vender sua parte da joalheria, já pensando em comprá-la, como parte da vingança. Pedro procura por Carla, a viúva do perito. Carla insinua a Kleber e Pedro que sofreu ameaças e se esquiva de falar com os dois. Ulisses fica apreensivo com o interesse de Tiago em ver o balanço da joalheria. Mal Mal fica encantado com o novo apartamento de Adriana. Elisa se preocupa com o plano de vingança de Adriana. Pilar aceita testemunhar em favor de Ademir. Liris começa a trabalhar no restaurante de Laurentino.
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7: 14 horas e 2 minutos.
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2: 14 horas e 14 minutos.

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14:30. 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

Um incidente no aeroporto Santos Dumont, no centro do Rio de Janeiro, causou transtornos na tarde de quinta-feira. Um avião de pequeno porte saiu da pista durante o procedimento de pouso, resultando na alteração de 15 chegadas para o aeroporto do Galeão e no cancelamento de 42 partidas. O incidente, envolvendo um Embraer Phenom, prefixo PSVEE-E50P, ocorreu às 16 horas e 10 minutos e parou na área gramada. Felizmente, não houve feridos entre o piloto e o tripulante. O aeroporto permaneceu fechado por horas, afetando centenas de passageiros, inclusive da ponte aérea.

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1: 14 horas e 53 minutos.
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0: com toda a força, com todo ânimo e com todo gás, hein? Que bom, que bom. Já tava morrendo de saudades. A gente tava aí cobrindo férias, meu amigo. E esse programa, Movimento Hip Hop DF, estava aí desde o mês de junho, né? Mas hoje, já estamos aqui, né, com um programa novo. Seja bem-vinda, seja bem-vindos. Estamos aqui no programa Movimento Hip Hop DF no mês de agosto, mês de agosto, né? Mês de realizações, são os votos aqui de toda a equipe do programa Movimento Hip Hop DF para você e para toda a sua família, tá bom? Ó, o que não deu certo no mês de janeiro, fevereiro, março, abril, maio, junho, julho, pode ter certeza que o mês de agosto vai ser um mês de gosto. Vai dar tudo certo, porque eu vou ficar aqui, ó, eu e toda a turma, hein, torcendo por você, tá bom? Gente, mais uma vez, muito obrigado, tá, pela audiência da rádio em que vocês nos deram durante esses meses. Pô, já chegou aí, cara, quase 10 mil ouvintes durante um mês. E espero que esse mês de agosto seja, ó, bem mais melhor ainda, tá bom? Beleza? E a gente já pede desculpa a vocês aí, muita gente mandaram mensagem pra gente, não teve como a gente responder, porque a gente tava cobrindo férias, mas agora a gente estamos aí. Até final de ano, o bicho vai pegar por aqui e vem aí, hein? Aniversário do programa Movimento Hip Hop DF agora nesse mês de setembro, hein? Aguardem, certinho? Olha só, vamos refletir? Vamos? Então a gente já começa o nosso programa de hoje, refletindo e entregando o nosso pensamento para Deus. Mas antes de tudo, eu quero pedir uma coisa para você. Posso? Manda tua mensagem agora pra gente no 619-9420-9260. Repetindo, 619-9420-9260. Ou então acessa o nosso site www.movimentohiphop.f.
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Então já estamos por aqui de volta com o nosso segundo bloco por aqui. Eita! Gente, quero lembrar vocês que a gente quer pedir desculpa a vocês aí, porque a gente estava aí, né, com a reprise do programa, desde o fato que aconteceu com o nosso amigo Rivas aí, né? E essa reprise, meu amigo, rolou aí quase um mês de... mais de um mês direto, né? Mas hoje a gente já está aqui ao vivo, né? Diferente, fazendo aqui o programa Movimento Hip Hop DF, parte 2 do mês de agosto. Então, quero ver você participar com a gente. Tá afim de mandar recado? Manda pra gente aí no 619-9420-9260. Repetindo, 619-9420-9260. Rapaziada, é o seguinte, hein? É sabadão agora, ou é domingo, aí na Praça da Bíblia vai ter um grande evento da cultura aí, tá? E infelizmente a gente não pode nem falar mais o nome da pessoa, por motivo de candidatura, né? Mas fique esperto, essa semana a gente vai estar por lá aí na Praça da Bíblia. Passei por lá nessa semana aí, meu amigo. Rapaz, lá tá um evento top. Top, top, top. E se eu não me engano, é sábado ou é domingo que tem esse evento aí. Então, fique esperto aí, rapaziada aí da Praça da Bíblia. Beleza? 619-9420-9260. Quero ver todo mundo participando. Quero ver todo mundo mandando teu alô. Quero ver todo mundo mandando teu salve. Esse aqui é o nosso segundo programa do mês de agosto, né? De 2026 por aqui. Então vamos fazer o seguinte, eu quero que você aumente o volume daí, que eu aumento o volume daqui, e vamos balançar de verdade. Então, vamos lá!

0: gosta realmente de som forte, só musicaço por aqui, hein? Em www.movimentohiphopdef.com.br, hein? 69-9420-9260. Pode mandar teu alô, pode mandar teu salve. Tá achando o programa, hein? Esse é o segundo programa do mês de agosto, né? De 2026 por aqui. Olha, lembrando a vocês que é o seguinte, hein? Hoje, olha, eu voltei das férias, cara. Voltei das férias daquele jeito, revoltado, do jeito que vocês imaginam. Se o primeiro e o segundo bloco foi desse jeito, imagina o terceiro. Então, sai daí não, que já já tem muito mais pra você no terceiro bloco. Sai daí não, é rapidinho!
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4: Já estamos de volta com o nosso terceiro bloco por aqui.

619-9420-9260. Gente, chegou aqui muito recados, tá? A gente pede desculpa a vocês aí, porque em virtude das férias que a gente tava cobrindo, então os recados ficou acumulado. Então vamos ler aqui alguns aqui rapidinho aqui, beleza? Moacir, boa tarde, Gilson. Ô, Moacir, boa tarde. É, manda um abraço pra mim aí. Sou Moacir, de Tocantins. Gostaria de ouvir a música aí, beleza? Do The Two Love Crew. Cara, tá anotado aqui, tá bom? Pode ser qualquer uma deles? Então, tá anotado, beleza? Anderson, manda um abraço aqui pra todos nós aqui de Sobradinho 2, Gilson. Não vou pedir nenhuma música, porque todas as músicas que tu toca aí no movimento hip hop é demais. Ô, meu irmão, valeu, obrigado, hein? Aninha, oi Gilson, bom dia, boa tarde, boa noite, quero dizer que ouço o programa Movimento Hip Hop DF 24 horas e também te custo lá, hein, de ponta a ponta na notícia. Parabéns pela sua formatura, parabéns pela sua profissão, não só de DJ, mas como de jornalista também. Obrigado, me acompanha lá, né? Então, ei, galerinha, se você gosta de programa de polícia, me acompanhe, tá? De segunda a sexta, sempre de 8 às 9 da manhã, aqui, ó, na Rádio Web, Movimento Hip Hop DF, tá bom? Olha só, Ângela, oi Gilson, manda um abraço pra mim, sou Ângela, de Vicente Pires, mandei lá pra você aquela música, até hoje você não me tocou, a do DJ Jamaica, tô só observando. Ô Ângela, está anotada aqui, tá bom? Fica tranquila, que a gente já toca ela lá nas mais pedidas, não pediu, tocou, sem parar, tá bom? Obrigado pelo carinho, tá? Vamos lá, Hudson, salve, salve, guerreiro! Manda um abraço pra toda a galera aqui da Samambaia Sul. Estou na escuta, DJ Nego Gilson. Opa, valeu, mano! Obrigado por estar ligado com a gente, tá bom? Gente, muita gente aqui e o nosso tempo é curto. Mas deixa eu lembrar você que esta semana estamos aí na Praça da Bíblia, tá? Aí na Praça da Bíblia, levando pra você aí muito hip hop. Eu vou estar por lá, hein? Então quero ver você por lá também, junto com a gente. Quero lembrar vocês que a gente passou essa semana por lá. Rapaz, mas o negócio tá bonito lá, hein? E também tá bonito aqui também, em Ceilândia, aqui na administração de Ceilândia, tá bom? Então tá certo. Vamos fazer o seguinte? Vamos aumentar o som aí, vai. Aumenta o som daí, que aumenta o som daqui. É o programa Movimento Hip Hop DF, que não deixa você ficar parado. Então aumenta o volume, vem com a gente!

0: negócio por aqui em www.movimentohiphopdef.com.br. A gente voltou, né? Voltamos o mês de agosto com gosto mesmo, hein? Olha, lembrando você que é o seguinte, você pode mandar tua mensagem, pode mandar teu salve, que a gente lê por aqui, tá? Olha, hoje eu não vou deixar ninguém escolher, vai ser tudo por minha conta. Tudo por minha conta. E a gente já encerra esse último bloco. Surpresa pra você, hein? Segura aí, já.
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0: Então já estamos de volta com o nosso último bloco. Pois é, galera, é o seguinte, último blocozinho, poxa, fica até triste. Mas é assim mesmo, gente, olha só. É muito saloso aqui, muitas mensagens chegaram pra gente. Mas pode mandar, tá? Deixe suas mensagens aí, que na próxima semana a gente vai ler tudo. Tem músicas aqui que a galera pediu. E eu prometo que vou rolar ela pra vocês na próxima semana também, tá bom? Mais uma vez, a gente pede desculpa a vocês aí, que a gente tá começando agora o programa Movimento Hip Hop do mês de agosto. Porque a gente tava cobrindo férias aí, mas estamos de volta. Então, todos esses alôs, todos esses pedidos de música, tanto que vocês pediram no Zap, quanto eles pediram lá também no nosso site, vocês podem ter certeza que a gente vai te atender, tá? Falar disso, se você tá afim também de pedir suas músicas, entra lá no nosso site, no www.movimentohiphopdf.com.br. Repetindo, www.movimentohiphopdf.com.br, beleza? Também, lembrando a você também que é o seguinte, hein? Se você quer ficar muito bem informado, fica ligado com a gente aí de segunda a sexta, sempre de 8 às 9 da manhã, programa de ponta a ponta da notícia comigo, e a gente com certeza traz pra você todas as notícias de segurança do DF em torno, pra deixar você muito bem informado no seu dia a dia, beleza? Tá certo? Olha só, sabadão agora, a gente tá lá na Praça da Bíblia, tá? Então, sabadão, quero ver toda a galera já no clima. Certinho? Então, tá certo. Eu vou balançar daqui. Tu pode balançar daí? Então, aumenta o volume, vem com a gente, porque é impossível você ficar parado. Esse último bloco ofereço pra você. Então, vamos dançar!

0: o cara questionado por um NBA. É eu mesmo. Que pena, acabou-se o que era doce. Mas ó, tô muito feliz, tá? Obrigado, meu Deus, por mais um programa maravilhoso desse mês de agosto, que é o mês de gosto mesmo, né? Mês em que a gente trouxe muito hip hop e muito rap pra rapaziada, tá bom? Gente, espero que vocês tenham gostado. O programa foi feito aí com maior amor e com maior carinho pra você, tá? Lembrando que próxima semana a gente vai gravar as músicas que a galera pediu, tá? Então você pode pedir a sua também aí no 619-9420-9260. 619-9420-9260, tá bom? Forte abraço pra todos, fica todo mundo com Deus e ó, obrigado pela audiência. Só tem que agradecer a Deus e a vocês. Obrigado, valeu! Fui!
1: Dezessete horas e 59 minutos. 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

0: é mais um fé no Criador falando ao seu coração. Respeite seu corpo. Amigo ouvinte, Deus valoriza muito o seu corpo. Em 1 Coríntios 6,19, Paulo chama o nosso corpo de templo de Deus. Tenha cuidado em como você alimenta, usa e mantém o seu corpo. Você não queria alguém bagunçando o seu lar. Deus não quer ninguém bagunçando o lar dele. Afinal, é dele, não é? O corpo é de Deus. Um pouco de exercício e dieta não fariam mal a ninguém. Seu corpo, de alguma forma, durará para sempre. Deus prometeu, está na Bíblia, Ele irá glorificar o seu corpo. Ele retirará toda a fraqueza e a enfermidade. Isso mesmo. Inclusive daquela pessoa que já partiu, daquela pessoa amada que já não está no meio de nós. Deus vai glorificar, inclusive, os que partiram. Isso não é uma boa notícia? Sua dor não durará para sempre. Seu coração está fraco, ficará firme no céu. O câncer tem corrompido o seu sistema. Não tem câncer no céu. Por um período, sua alma estará no céu, enquanto seu corpo estiver no túmulo. Mas a semente enterrada na terra irá brotar no céu, e você será como Jesus. Está na Bíblia. Um dia Ele retornará, e nossos corpos, mesmo que mortos, serão glorificados. Pense nisso. Respeite seu corpo. Momento Fé no
1: Criador. Uma palavra com o Pai.
0: Pai amado, nós agora agradecemos pelo nosso corpo, Pai. Pelos braços, as mãos, os membros, a mente, o coração, a capacidade incrível do cérebro, a alma, o espírito, Pai. Obrigado, Deus. Este é o que temos, o nosso corpo, o templo de Deus. O Senhor deseja, Pai, que glorifiquemos esse corpo. Afinal, como está em 1 Coríntios 6,19, como Paulo diz e chama o nosso corpo de templo de Deus, muitas vezes não glorificamos, Pai. Pedimos perdão por isso, Deus. E se possível, livra-nos de doenças. Dá o livramento a esse ouvinte que está sofrendo, que tem enfrentado dificuldades, Pai. Tira a dor, Pai. É o que nós oramos, pedimos, em nome de Jesus. Amém.
1: Que privilégio ter a mesma mão que fez o universo e espalhou as estrelas, escrevendo seu nome no livro da vida. Louve a Deus por isso e declare agora Cristo como seu Senhor e Salvador, buscando a partir daqui o perdão e uma vida correta. Deus alegra-se por todo aquele que assim desejar de todo o coração.

0: 18:08.
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0: É mais um Fé no Criador falando ao seu coração.
1: 18 horas e 9 minutos.
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Previsão do tempo para sexta-feira, 28 de agosto de 2026. Região Centro-Oeste. Em Campo Grande, Mato Grosso do Sul, o dia vai ser de céu claro. Os termômetros registram mínima de 23 e máxima de 37 graus. A umidade relativa do ar gira em torno de 80 a 20%. Em Goiânia, Goiás, a previsão para esta sexta-feira é de céu claro. A temperatura mínima é de 22 e a máxima 35 graus. A umidade relativa do ar é de 50 a 20%. Região Nordeste. Em Salvador, Bahia, o céu encoberto predomina nesta sexta-feira. A temperatura marca mínima de 21 e máxima de 30 graus. A umidade relativa do ar vai de 90 a 40%. Capela, Sergipe. Sopra velhinhas diante de um céu com muitas nuvens. A temperatura mínima é de 21 e a máxima de 32 graus. A umidade do ar varia de 90 a 40%. Região Norte. Em Porto Velho, Rondônia, sexta-feira vai ser de céu encoberto com possibilidade de chuva durante a tarde. A temperatura mínima é de 25 e a máxima de 37 graus. A umidade do ar é de 80 a 20%. Moju, no Pará, comemora.

0: Para aniversário com céu encoberto. A temperatura mínima é de 23 e a máxima de 36 graus. A umidade relativa do ar é de 95 a 35%. Região Sudeste. Em São Paulo, capital paulista, a previsão é de céu claro durante todo o dia. Os termômetros registram mínima de 18 e máxima de 33 graus. A umidade relativa do ar vai de 95 a 20%. Araguari, Minas Gerais. A previsão para o aniversário da cidade aponta para céu claro com nuvens somente pela manhã. A temperatura mínima é de 17 e a máxima de 36 graus. A umidade relativa do ar é de 80 a 20%. Região Sul. Em Curitiba, Paraná, sexta-feira vai ser de céu encoberto. Os termômetros registram mínima de 18 e máxima de 31 graus. A umidade relativa do ar oscila entre 90 e 30%. Guaramirim, Santa Catarina, festeja aniversário com céu encoberto. Os termômetros registram mínima de 17 e máxima de 30 graus. A umidade relativa do ar fica entre 100 e 50%. Você ouviu a previsão do tempo para esta sexta-feira, 28 de agosto de 2026. Com informações do IBGE Cidades e do Instituto Nacional de Meteorologia e INMET.
1: A conscientização sobre o uso seguro e eficiente de energia elétrica ganha reforço nas escolas paraenses. A Olimpíada Nacional de Eficiência Energética, a ONEE 2026, realiza uma série de blitz educativas para aproximar a comunidade escolar de temas como sustentabilidade e inovação. A novidade deste ano é a inclusão de alunos do primeiro e segundo ano do ensino médio nas atividades. A professora do SESI, Coraci Ellen Oliveira de Oliveira, destaca a relevância de integrar a pauta ao dia a dia dos estudantes.
2: Quando a gente participa, a gente ganha, né, alguns benefícios para o aluno, né, a gamificação, engajamento, essa nossa geração, eles gostam muito, né, dessa forma lúdica de aprender. Esse reconhecimento nacional, os alunos que se destacam, ganham as premiações, eles vão para Brasília, né, participar da segunda fase, podem concorrer a prêmios, como por exemplo o notebook. Essa formação cidadã, eles se tornam multiplicadores, né, dessa consciência sustentável de você saber utilizar de fato a energia em sala de aula, na casa, na comunidade.
1: A competição estimula a mudança de hábitos através de desafios e jogos pedagógicos que abordam consumo consciente e eficiência energética. Com inscrições abertas e programação voltada para o público jovem, o projeto reafirma a educação ambiental como aliada ao desenvolvimento sustentável no Pará.
3: O Brasil é o primeiro país a aprovar um medicamento para anemia hemolítica autoimune por anticorpos quentes, uma doença rara e grave. A medida vem após a Anvisa registrar uma nova indicação terapêutica para o medicamento IMAV. A doença afeta adultos e jovens a partir de 12 anos e causa fadiga, falta de ar, necessidade de transfusões de sangue e risco de complicações. Sua incidência é estimada em até 3 casos por 100 mil habitantes ao ano. Por ser uma doença sem alternativa específica aprovada no país, a Anvisa analisou o pedido de forma prioritária. O IMAV é um anticorpo monoclonal que bloqueia receptores do organismo para reduzir os níveis de defesa que destroem as hemácias no sangue.
4: Aumento de salários e redução da jornada para a criação de mais empregos estão entre as propostas de Rui Costa Pimenta, do Partido da Causa Operária, para a presidência da República. Ele disputa a eleição junto com Antônio Carlos Silva, como candidato a vice-presidente. O programa propõe repor em 100% as perdas salariais e um aumento emergencial de 50%. O salário mínimo deve ser de R$ 7.500 e todas as dívidas dos trabalhadores com o sistema financeiro seriam anuladas. A jornada máxima seria de 7 horas por dia, 5 dias por semana. Demissões seriam proibidas, assim como despejos e corte de serviços essenciais para desempregados. Aposentadorias e pensões também teriam reposição de 100% das perdas e os fundos previdenciários ficariam sob gestão dos trabalhadores. Rui Costa Pimenta defende a revogação das reformas trabalhista e previdenciária e das privatizações. Propõe a estatização de todas as reservas minerais e refinarias e corte pela metade no preço dos combustíveis. Na educação, eleição direta para postos de gestão nas escolas, ingresso livre nas universidades e piso salarial de R$ 8.500 para professores. Na saúde, construção de hospitais e postos de saúde e a validação de diplomas médicos brasileiros e estrangeiros, piso de R$ 8.000 para profissionais do setor. O programa defende ainda a reforma agrária ampla e a demarcação das terras indígenas com a punição de latifundiários que invadiram áreas. O PCO propõe um plano nacional para a construção de milhões de moradias populares. O candidato ainda fala em dissolução da Polícia Militar e é a favor do direito de autodefesa dos trabalhadores da cidade e do campo. Liberdade irrestrita de expressão, seja na internet ou na rua, e eleição para todos os juízes e procuradores pelo voto popular.
5: O presidente Luiz Inácio Lula da Silva determinou que o diretor-geral da Polícia Federal, Andrei Rodrigues, procure o ministro do Supremo Tribunal Federal, André Mendonça, nos próximos dias. O objetivo é tentar distensionar uma relação que, atualmente, é marcada pela desconfiança entre as partes. André Mendonça é o relator de dois inquéritos considerados de grande potencial de desgaste político e eleitoral para o governo, os casos Dark Horse e Master e INSS e Lulinha. O encontro, que será mediado pelo ministro da Justiça e Segurança Pública, Wellington César Lima e Silva, busca apaziguar as tensões e esclarecer a condução das investigações. A tradicional rede de fast food Habib's entrou com pedido de recuperação judicial, acumulando dívidas que somam 265,2 milhões de reais. A notícia pegou o mercado de surpresa e levanta preocupações sobre o futuro de uma das maiores redes de alimentação do país. A empresa busca reestruturar suas finanças para garantir a continuidade de suas operações e a manutenção dos empregos. Este movimento reflete os desafios econômicos enfrentados por grandes companhias no cenário atual. A taxa de desemprego no país recuou para 5,3% no trimestre encerrado em julho. Este é o menor patamar para esse período na série histórica, iniciada em 2012, conforme dados divulgados pelo Instituto Brasileiro de Geografia e Estatística. O resultado indica uma recuperação gradual do mercado de trabalho, com mais pessoas encontrando ocupação. A renda, no entanto, permaneceu estável, mostrando que, apesar da melhora no número de empregos, o poder de compra ainda é um desafio para os brasileiros. Um incidente no aeroporto Santos Dumont, no centro do Rio de Janeiro, causou transtornos na tarde de quinta-feira. Um avião de pequeno porte saiu da pista durante o procedimento de pouso, resultando na alteração de 15 chegadas para o aeroporto do Galeão e no cancelamento de 42 partidas. O incidente, envolvendo um Embraer Phenom, prefixo PSVEE-E50P, ocorreu às 16 horas e 10 minutos e parou na área gramada. Felizmente, não houve feridos entre o piloto e o tripulante. O aeroporto permaneceu fechado por horas, afetando centenas de passageiros, inclusive da ponte aérea.
6: Equipes de resgate intensificam as buscas por cerca de 1.300 desaparecidos na fronteira entre o Nepal e a região autônoma chinesa do Tibete, após inundações repentinas e deslizamentos de terra. O balanço atualizado pela polícia local indica que mais de 300 pessoas morreram em decorrência da tragédia. Um vídeo de segurança, gravado do lado chinês, mostra a força da avalanche de lama e destroços que engoliu um prédio de vários andares. O Dalai Lama expressou suas orações pelas vítimas e pediu medidas de ajuda adequadas, enquanto o presidente chinês, Xi Jinping, ressaltou a urgência de buscar e resgatar os desaparecidos.
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17: Estamos de volta com o Jornal Conexão Notícias. Agora tem as informações do esporte.
18: Alisson dos Santos, o Piu, fez história ao quebrar o recorde mundial dos 400 metros com barreiras na etapa da Diamond League em Zurique, na Suíça. O brasileiro venceu a prova com o tempo de 45 segundos e 80 centésimos, superando a antiga marca do norueguês Karsten Warholm, de 45 segundos e 94 centésimos, estabelecida nos Jogos Olímpicos de Tóquio em 2021. Piu dominou a prova e abriu vantagem na reta final, enquanto Warholm terminou na segunda colocação, com 46 segundos e 69 centésimos. A conquista coloca Alisson entre os grandes recordistas mundiais do atletismo e representa um marco histórico para o Brasil, que não tinha um recorde mundial em uma prova de pista desde 1975. Em 2026, o brasileiro também vem se destacando na Diamond League e chega à reta final da temporada como um dos principais nomes dos 400 metros com barreiras. o Flamengo encaminhou a venda do atacante equatoriano Gonzalo Plata para o Dinamo de Moscou, da Rússia. O acordo é superior a 10 milhões de euros, cerca de 60 milhões de reais na cotação atual. O clube carioca, porém, ainda não divulgou oficialmente o valor final da negociação. A tendência é que Plata não participe do clássico contra o Botafogo no domingo e viaje para a Rússia para concluir os últimos detalhes da transferência. O Flamengo contratou o jogador em 2024 e, caso o negócio seja confirmado, receberá um valor superior ao investimento feito na época. A diretoria também trabalha para encontrar um substituto para a posição, já que Everton Cebolinha também pode deixar o clube. O Santos pagou os 12 milhões de reais devidos ao Mônaco, da França, e conseguiu derrubar o transfer ban imposto pela FIFA desde o início de julho. A dívida era referente à compra dos direitos do volante Jean Lucas, e o clube contou com o apoio da empresa da família de Neymar para realizar o pagamento. Em troca, o Santos vai negociar espaços publicitários ainda disponíveis no uniforme com a NR Sports. Com a punição retirada, o Santos agora aguarda a chegada do volante Arthur para finalizar a contratação. O jogador, que estava no Grêmio por empréstimo e rescindiu recentemente com a Juventus, já acertou as bases do contrato com o clube paulista. A previsão é de que ele assine um vínculo de 4 meses, até o fim de dezembro, com possibilidade de renovação por mais uma temporada.
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6: Um terremoto de magnitude 5 foi registrado no norte do Tibete, a uma profundidade de 10 quilômetros, conforme informações do GFZ. O epicentro do tremor localizou-se a mais de 800 quilômetros ao norte das regiões do Nepal e da China, que foram recentemente devastadas por enchentes. Embora distante das áreas mais afetadas pelas inundações, o abalo sísmico adiciona preocupação à região, que já enfrenta uma grave crise humanitária. Testemunhas relataram a Reuters que vilas inteiras foram engolidas pelas águas nos dias anteriores, aumentando a complexidade dos esforços de socorro. A proposta de emenda à Constituição, que prevê o fim da escala de trabalho 6x1, deu um passo importante no Senado Federal. O relator da matéria rejeitou todas as emendas apresentadas pela oposição e defendeu a manutenção do texto original, vindo da Câmara. A expectativa é que o relatório seja votado na Comissão de Constituição e Justiça já na próxima semana, após um encontro entre o presidente Lula e o senador Davi Alcolumbre. O governo busca a aprovação da medida antes das eleições, visando a redução da jornada de trabalho para 40 horas semanais, com 2 dias de descanso.
19: O plano de governo do candidato à presidência da República, Ronaldo Caiado, do Partido Social Democrático, traz diretrizes e metas estruturadas em 26 temas. Caiado tem como candidato a vice Gilberto Kassab, também do PSD. A proposta central do plano é um modelo que combina responsabilidade fiscal, fortalecimento da iniciativa privada e liderança do governo federal na coordenação de políticas públicas. A segurança pública é tratada como responsabilidade direta da Presidência da República. Entre as principais ações nessa área estão a criação do Ministério da Segurança Pública, instituição de comandos integrados para o controle de fronteiras, adoção da lei do terrorismo doméstico para combater milícias e facções e apoio à redução da maioridade penal para 16 anos. Na economia, o foco é responsabilidade fiscal. Caiado propõe uma estratégia plurianual para estabilizar a dívida pública, incluindo a revisão de subsídios e o combate aos supersalários. Caiado também quer uma emenda à Constituição para extinguir a reeleição para cargos do Poder Executivo. Na educação, o foco é a alfabetização de todas as crianças até o 2º ano do ensino fundamental e mais vagas em escolas de tempo integral e ensino técnico. Na saúde, quer transparência para filas de consultas, exames e cirurgias e apoio à produção de vacinas e medicamentos de alto custo. Nas relações exteriores, abrir mercados internacionais fortalecendo relações bilaterais. O plano de Ronaldo Caiado fala do combate ao desmatamento e à mineração ilegal, além de incentivo à bioeconomia, mercado de carbono e o pagamento para produtores que preservam a natureza.
20: O candidato à presidência da República pelo Partido Novo, Romeu Zema, estruturou seu plano de governo em 20 áreas de atuação que integram o chamado Plano Implacável. Na segurança, promete classificar as facções criminosas como organizações terroristas e dar aos estados autonomia para instituir novos crimes e agravar penas. Prioriza também a construção de presídios de segurança máxima e a redução da maioridade penal para 16 anos ou menos. O plano de governo também inclui metas de combate à corrupção e aos privilégios, entre elas, restringir o foro privilegiado ao presidente da República e autorizar progressão de regime em caso de corrupção somente após a devolução do dinheiro desviado. Outra meta é a reforma do judiciário e dos órgãos de controle. Para o candidato, o Supremo Tribunal Federal extrapola suas atribuições constitucionais ao decidir sobre assuntos que são atribuição do Congresso Nacional. Zema defende criar uma corregedoria para o STF, aumentar os requisitos para indicação de ministros da corte e proibir que um único magistrado suspenda leis ou bloqueie políticas públicas. Quanto às finanças públicas, almeja reformar a Previdência de forma definitiva, fazer ampla reforma administrativa, privatizar todas as empresas estatais e fixar metas progressivas de redução da carga tributária. Trata também da previsão de um regime alternativo à CLT, consolidação das leis trabalhistas, com mais liberdade de negociação entre trabalhador e empregador para as regras de contratação. Nas relações internacionais, propõe a isenção de visto aos turistas de países considerados seguros e a abertura à imigração de talentos e profissionais qualificados. Em outra frente, prevê a saída do Brasil do BRICS, aliança de países de mercado emergente, e a retomada do processo de adesão à OCDE, Organização para a Cooperação e Desenvolvimento Econômico. Já na educação, o plano apresenta meta de ampliar a oferta de vagas em creches e pré-escolas, priorizando parcerias com o setor privado. Também sugere transferir atribuições relacionadas ao ensino superior do Ministério da Educação para o Ministério de Ciência e Tecnologia. Por fim, na saúde, afirma que vai investir no atendimento por telemedicina e reduzir o tempo das filas no SUS por meio de integração com clínicas e hospitais privados.
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17: Conexão Notícias fica por aqui. Voltaremos na próxima edição.
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21: 18 horas e 38 minutos.
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2: 18:40.
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23: O presidente Luiz Inácio Lula da Silva determinou que o diretor-geral da Polícia Federal, Andrei Rodrigues, procure o ministro do Supremo Tribunal Federal, André Mendonça, nos próximos dias. O objetivo é tentar distensionar uma relação que, atualmente, é marcada pela desconfiança entre as partes. André Mendonça é o relator de dois inquéritos considerados de grande potencial de desgaste político e eleitoral para o governo, os casos Dark Horse e Master, e INSS e Lulinha. O encontro, que será mediado pelo ministro da Justiça e Segurança Pública, Wellington César Lima e Silva, busca apaziguar as tensões e esclarecer a condução das investigações.

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0: 18 horas e 49 minutos.
1: Ah, pensou que o guindaste ia acabar. Você vai ter que escutar, vai ter que aguentar até o...

Você já parou pra pensar no peso que carrega as palavras sim, sim ou não, não na sua vida? Vou dar um exemplo da minha. Daqui, filho do justo, pra honra e glória do Senhor Jesus.

0: 19h19.
1: Representantes da cantora Dolly Parton anunciaram que a última música secreta dela será lançada em 2 décadas. A gravação está guardada numa caixa dos sonhos. A música foi composta em 2015. Essa caixa só será aberta no dia em que Dolly Parton completaria 100 anos de idade, 19 de janeiro de 2046.
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A tradicional rede de fast food Habib's entrou com pedido de recuperação judicial, acumulando dívidas que somam 265,2 milhões de reais. A notícia pegou o mercado de surpresa e levanta preocupações sobre o futuro de uma das maiores redes de alimentação do país. A empresa busca reestruturar suas finanças para garantir a continuidade de suas operações e a manutenção dos empregos. Este movimento reflete os desafios econômicos enfrentados por grandes companhias no cenário atual. 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

0: 19h58.
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0: 20h08.
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